0: Daí, modão, minha gente, 21 horas e 12 minutos. Chegamos ao final de mais uma programação feita com muito amor, muito carinho para você de perto e você de longe. 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
0: Quem parte, parte chorando.
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0: E quem fica, chora também.
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0: A tristeza aumenta mais quando abre a porta ou a janela. 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Não espero por mais ninguém.
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0: Crepúsculo, final de mais uma jornada nessa noite de sabadão, meu povão. Firma o golpe, peito bem apaixonado. Aos amigos de perto, aos amigos de longe. Obrigado a cada um de vocês. Obrigado, Laerte. Dona Regina, um abraço, meu amigo Julião. Todos os amigos pelas estradas da vida.
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0: Aos caminhoneiros pelas estradas.
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0: Um zumbi forte a cada um de vocês.
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0: Obrigado, Deus.
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0: pelo dia de hoje.

0: Abraço a todos vocês. Márcio Oscar. Vamos cuidar da saúde, Márcio.
1: Ia, né?
0: O zumbi é forte. Se Deus nos permitir, amanhã a gente estaremos de volta. Amigos.

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3: E aí, cheguei, tá começando mais um programa Hit Sertanejo aqui pela sua melhor rádio. Por aqui você confere o melhor do sertanejo atual, né? Só as melhores músicas aí, como o nome já diz, só os hits. E sempre temos também aquela velhinha do dia no nosso Hit Sertanejo Retrô. E aí, qual será de hoje, hein? Fica ligada com a gente que daqui a pouquinho no segundo bloco você confere. E hoje pra começar tem essa daqui.
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0: Danilo Davi!
1: Faz barulho, gente!
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0: fechando o nosso primeiro bloco de hoje. Agora eu vou lá para aquele break e já volto.
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0: 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Já estamos de volta com o nosso segundo bloco de hoje aqui do Hit Sertanejo. E segundo bloco tem Hit Sertanejo Retro.
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0: E aqui no Hit Sertanejo Retrô, nós relembramos aquela música aí do passado que fez muito sucesso e agora nós iremos relembrar essa.
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0: fechando o nosso segundo bloco de hoje. Agora eu vou lá para aquele breakzinho e já volto.
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0: Já estamos de volta com o nosso último bloco do Hit Sertanejo aqui pela sua melhor rádio. E você que tá aí acompanhando a gente desde o comecinho, muito obrigada pela sua companhia, viu? Você que não perde um programa também, fica com a gente que ainda tem várias músicas para você. E bora de sertanejo!
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1: 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Fechando o Hit Sertanejo deste sabadão, é muito bom ter a sua companhia, viu? Já quero desejar um ótimo final de semana pra você. Fica com Deus, aquele abraço e lembrar aí que segunda tem mais, tá bom? Valeu, beijo pra você, tchau, tchau.
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1: Número 12. Calvin Harris feat. Tom Grennan. By Your Side.

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1: Número 10. Magic at Hyde.

0: 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Número 9.
1: Jason Derulo e Michael Bublé. 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
2: Número 8.
3: Sia Feet Chaka Khan, Immortal Queen.

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2: Aham. 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
2: Número 6. Benson Boone. 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
4: Tô chegando, e aí, tudo bem com você? Tudo jóia? Dia de animação hoje, sabadão, começando mais um programa Revirando o Baú aqui pela sua melhor rádio, onde você ouve o melhor do flashback nos 80, 90 e 2000, no segmento pop e pop rock. Eu sou Bia Ipsen e nós ficaremos juntos a partir de agora por uma hora conferindo só as melhores. Você que tá em casa, tá trabalhando, tá me dando aquela carona aí no seu carro, tá fazendo faxina em casa, tá fazendo churrasco, seja lá onde você estiver, seja muito bem-vindo, eu tenho certeza que hoje você vai curtir muito, como todos os dias por aqui, né não? Bora começar então o nosso programa deste sábado.
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2: Já voltamos com o nosso segundo bloco de hoje aqui do Revirando o Baú, trazendo só os sucessos aí do passado, anos 80, 90, 2000, segmento pop, pop rock. E agora, bora de mais músicas pra animar o seu sabadão.
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1: Revirando o baú. Já estamos de volta com o nosso terceiro e último bloco aqui do Revirando o Baú deste sabadão. Bom demais, né? Final de semana. Junto com você aí do outro lado. Muito obrigada pela sua companhia, pela sua audiência. Sempre por aqui na sua melhor rádio. Bora então com mais flashback.
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1: Fechando o nosso Revirando o Baú deste sabadão só com musicão, até rimou, né? Muito obrigada pela sua companhia, pela sua audiência, você que tá em casa, tá no trabalho, tá me dando aquela carona aí, valeu pelo rolê e a gente se encontra na semana que vem. Um beijo, fica com Deus, um ótimo final de semana, tchau, tchau.
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3: Aproveite ao máximo esse fim de semana. Sejam todos bem-vindos a mais uma edição do seu Vibe Total aqui na Sintonia Certa. Eu sou o Marcos Vinícius e é um prazer estar com cada um. O Vibe Total tá começando depois de uma semana complicada, cheia de afazeres, de trabalho. Tem até gente trabalhando hoje, mas curtindo aqui a nossa programação vai ficar muito mais legal. Vai ser o seu momento de diversão, de relaxamento, de aproveitamento, pois o Vibe Total já está no ar trazendo aquela música que você curte, a música que você gosta. Toca aqui na nossa programação, fazendo a sua playlist no Vibe Total deste fim de semana que já está no ar.
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4: Já estamos de volta nesse fim de semana com o Vibe Total pra você curtir. É a melhor música. Comigo, Marcos Vinícius. E claro que você vem participando e deixando a sua indicação nas redes sociais, né? Bora aumentar o volume. Tem muito mais vibe, muito mais fim de semana pra curtir.
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1: E assim estamos finalizando a edição deste fim de semana aqui do seu Vibe Total. Cara, que sensacional. É sempre bom estar com você. A gente segue sempre acompanhado de boa música, né? O Vibe Total na semana que vem tá de volta. Aproveite o fim de semana aqui na nossa programação e até mais.
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4: Salve, salve, galera, está no ar a super sequência especial no seu final de semana do No Break, é uma hora de música direto, sem parar aqui na melhor e mais ouvida, e pode aumentar o volume que tá chegando só música boa no seu rádio, viu? Já vem aí chegando o primeiro sucesso de hoje.
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0: 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É a super sequência especial do No Break no seu final de semana. Uma hora de música direto aqui na melhor e mais ouvida. Só música boa, né, gente? Uma melhor que a outra. Vem chegando agora mais músicas pra você, porque aqui a música não para. É o No Break.
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1: Muito bem, tá aí a super sequência do No Break no seu final de semana. Essa edição tá ficando por aqui. Um forte abraço pra todos, fiquem com Deus e até o próximo programa.
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seus amigos. Se nesse momento algum de vocês me perguntasse onde estão os meus passos, eu não saberia dizer. Mas em nome de Deus, eu agradeço e peço que cada fã, cada amigo, cada irmão que dê um passo por mim, porque eu não sei onde estão os meus passos.

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2: É os amantes da música sertaneja, bom dia Taquaritinga, bom dia às mais de 180 cidades, onde chega o som forte da Canal. Bom, garotado, hoje é domingão, hoje é dia 12 de julho de 2026. Com a graça de Deus, estamos dando início a mais um programa Domingão Sertanejo até às 10 da matina. Muita música bonita para você, um abraço e um bom dia para você que está começando o trabalho comigo. Você que trabalhou a noite toda, engoliu a lua, um bom descanso. Os enfermeiros, as enfermeiras, os doutores plantonistas, você da Polícia Militar, a garotada da Corporação de Bombeiros, que vocês tenham um excelente domingão. É, pessoal, vamos começar os nossos trabalhos com a música que enche os nossos corações de paz e de amor. A Joana que canta. Oração pela família. 6:02, bom dia pra você.
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1: Você tá na canal, você tá de bem com a vida, já são 6:06, você dormiu com Deus, acordou comigo, tem gente pra prosear.
2: É, bom dia, tá, Jamin?
1: Bom dia.
2: É o Laerte aqui de Santa Adélia.
1: O Laerte.
2: De ouvir a música, é, Saudade do Carreiro, apareci pro meu irmão Luiz, pro meu irmão Toninho, pro meu irmão Banilde, pro meu sobrinho Marco, meu sobrinho Luca, pra minha amiga Helena, pro seu Dona Maria Domingos, seu João Domingos, meu amigo Dorival,
1: certo.
2: Meu amigo Laerte da Tabatinga. Para todos meus amigos pedreiros, para todos os caminhoneiros, para todos os seus ouvintes, para vocês aí da rádio, um bom dia, um bom domingo, Deus abençoe, meu amigo.
1: Valeu, filho, é a Saudade e o Carreiro que chama a música. Alô, Maria Assis, bom dia para você. Vamos ver aqui, bom dia, Telenil. Ademir Tasso, meu amigo Ademir, pediu uma música, oferecendo para Maria Tasso, para Luiz Gibertoni, Terezinha Cônsulo e todos os ouvintes. Valeu, meu amigo. A Marta, Martinha, bom dia, Italianinho, gostaria de ouvir a música Arreio de Prata, é isso? Arreio de Prata, vamos tacar dentro da gaveta, para quem que ela está oferecendo, oferecendo todos os ouvintes e para você, meu querido, obrigado, é Martinha lá de Pirangi, falou Martinha, alô Edmilson Scavone, um bom dia para você, Edmilson, um bom trabalho. Vamos ver outro recado aqui.
3: Oi, Italianinho, bom dia, você tá bom? É o Júnior Lindolfo, aqui de Monte Alto.
1: Ah.
3: Quero mandar um bom dia para minha esposa Isabela, vai lá para os meus pais também,
1: certo.
3: O Nardão e a Vandaíra, vai também para o meu sogro e minha sogra lá, o Tony Machado, lá de Fernandes Preste. Pra vocês aí da Canal 1 e a todos que estão vindo.
1: Beleza.
3: Se possível, coloca aquela moda... É, chama o Samu, aquelas meninas lá.
1: Vixe,
3: Patrícia e Manuela. Valeu!
1: Agora é só sertanejão pesado, rapaz. Aquela não tá nessa pasta. Vamos ver aqui.
4: Telaninha, que é o Diniz Catanduva.
1: Oi, Dimilson.
4: Gostaria muito de ouvir a música com Lourenço Lorival, Relógio Quebrado. Ofereço pra você, seu Oscar, pra Aninha do Cid São Luís. E a todos que tiverem ouvido. Tá na Canal 1, tá de bem com a vida.
1: Música Relógio Quebrado, música de defunto, velho. Você tá louco. Claudinei de Jesus.
5: Tá ali, ali. Bom dia, tá bom? Claudinei de Jesus. Você manda pra nós aí. Última carta, Marcos Roberto. Mandar aqui, pessoal da frente.
6: Você aqui.
5: Mandar pra Santa Fé aí. Pedrinho, viu, Peixoto. Meu irmão Branco vai me tinga. Mostra aí no Marcos vai me tinga. Mandar pro Pioio. Mandar pro Toquinho.
1: Certo.
5: Mandar pro. Vamos pra cima, tchau, obrigado.
1: Alô, Claudinei. 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
1: É claro, você tá na Canal, você tá de bem com a vida, nesse domingão. Hoje o domingo vai estar lusco-fusco. Vai estar aquele domingo embaçado, vai fazer um pouco de frio. E o Faustão? Fala, Faustão!
3: Bom dia, bom dia, bom dia, bom dia,
1: cavalo! Bom dia!
3: Ei, rapaz! É que beleza que acordar, hein?
1: É.
3: A gente dorme e não sabe se acorda, né, rapaz? Ô, cavalo, velho! Paga pra mim aí a mão do tempo.
1: A mão do tempo.
3: E manda lá pra aquele mal acabado do demo lá, que eu tô mandando música pra ele.
1: Aí, ó.
3: Um abraço por trás, cavalo velho.
1: Alô, Faustão. Vamos ver o outro aqui. Manda aí, fi.
4: Italianinho, bom dia. Edivaldo aqui de Cuiabá. Um grande abraço pra você.
1: Uba.
4: Tenha um domingo abençoado.
1: Amém.
4: Toca, acho que é Riozinho Amigo, Riozinho Pequeno, é de Riozinho. José Fortuna. Toca aí pra nós e oferece aqui pra nós aqui que tá te ouvindo aí. E quem tá na Canal 1, tá de bem com a vida, um abraço.
1: Outro é Riozinho, Jorge Luiz e Fernando. Ó o Henrique, lá de Araraquara, ele disse que pôs a vaca na charrete ontem, chegou sonhar até cair. Isso, essa senhora, tá feia a coisa aí hoje, hein, velho. Ô Ivo, qual do Zé Rico hoje?
5: É o Ivo de Matão. Daniel, tá com almoço pra mim?
1: Do Zé Rico?
5: A chama se apagou.
1: Ah, não é?
5: Aí eu ofereço pro Careta, pro Meninão, pro Tiago, pro Cali Júri, pro Trigo Serralheiro e para todos os ouvintes.
1: Valeu, Vi! Tem outro recadinho aqui? Manda, ninja, fala comigo.
6: Bom dia, italianinho.
1: Bom dia.
6: Quem fala é Antônio Machado de Marcondésia.
1: Olha que beleza.
6: Eu queria ouvir com Teodoro Sampaio, se for possível. Tapete da sala. Se for atendido, muito obrigado.
1: Tá no meio, tá no meio. A moda sai até as 10, sai. Pode ficar tranquilo. Vamos nessa, ó. Brasil Caboclo, nosso clássico sertanejo Lourenço e Lorival.

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1: É, já são 6h33, a Regina tá louca pra falar, né, Regina?
2: Oi, Italianinho, bom dia, aqui é a Regina, queria ouvir Queima do Alho, ofereço pro meu irmão Carlos Oliveira, pra minha cunhada Elezir, pro meu sobrinho Pietro, Miguel, Carlos Eduardo, Alice e Maria certo. José.
1: Tá legal.
2: E que você tenha um santo domingo abençoado.
1: Você também, meu amor. A mudança, Chico Amado e o Xodó.

0: Música bonita, música clássica, Jardim da Natureza, Lourenço e Lorival, 20 para 7, meu povo. Você dormiu com Deus, acordou comigo nessa manhã de domingão, hoje é dia 12 já, hein? É, já estamos na metade do ano, meu povo. O tempo passa. 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
0: Era, são 6h48, horinha boa de um cafezinho bom com biscoito. Tem gente pra prosear com o Italianinho. Vamos lá, fala aí, filho.
3: Bom dia, Italianinho. Bom dia. É o Laércio Rodrigues de Bacuriti. Diga. Manda pra nós com Ramiro Viola e Pardini, a faca do Ferreirinha.
0: Não tem isso.
3: Quero
0: não
3: oferecer aqui pra minha esposa Sandra e pra todos que estão na audiência. Um forte abraço e um domingo abençoado por Deus pra todos nós.
0: Não tem isso aí, não, filho. Fala, boa tarde.
4: Bom dia, bom dia, bom dia, Italianinho. O Italianinho, é o pó do faroeste palão, pela roba, né, Italianinho? Italianinho, toca água no leite pra nós aí. É, quero oferecer pra toda a população de Cândido Rodrigues, meus amigos, meus inimigos. Manda lá pro Zé Roda Pirangi, Chapéu Preto, Velho Cachoeiro, Taquaritinga, né? É, Italianinho, nós é nós, Deus é maior, né? Um abraço pra você, meu amigo.
0: Você também, vamos ver aqui, manda aí, meu compadre.
5: Bom dia, Italianinho, tudo bom?
0: Bom.
5: Italianinho, aqui é o Teixeirinha de Reginópolis.
0: Oi, Teixeirinha.
5: Eu peço uma música do João Lato e Douradinho, Violeiro Sem Viola. Ofereço para todo mundo que está antenado na Canal 1, o Italianinho. Também ofereço lá pro meu irmão Bento, lá na querida cidade de Lins.
0: Certo.
5: E meu irmão Dirceu, lá no bairro Cabo Verde, lá no município de Uru, lá.
0: Tá legal.
5: Tudo de bom, Italianinho. Que Deus abençoe sempre.
0: Amém.
5: Em nome de Jesus, amém.
0: Amém, nós tudo. O Angélico vai falar.
6: Italiano, bom dia, Italiano.
0: Bom dia, Angélico.
6: Angélico, Italiano. Angélico,
0: é claro. Estou
6: falando aqui do Maria Luísa do Italiano.
0: Tá em casa.
6: Bom dia, Italiano.
0: Bom dia.
6: Italiano.
0: Oi.
6: Toca um modão aí. Pra nós, quer dizer, pra mim, né? Porque pros outros não tem como mandar, porque você não dá tempo de falar. Então toca um modão pra mim aí, toca Nossa Senhora da Aparecida, Gene. E bom dia, Italiano!
0: Nossa
6: Obrigado,
0: Senhora!
6: Hein? Toca pra mim, tá bom.
0: Tá legal. Não é, Angélico, é que se manda áudio de um minuto, pula, não é eu que... É que pula mesmo, o áudio tem que ser 30 segundos, 35, agora tem gente que manda um minuto, 50 segundos, aí pula.
7: Italianinho, aqui é o Velho Cachoeira, a música é Poder do Criador. Eu tô oferecendo pro Trinca, a Dona Cida do Bosque Tropical, o netinho dela, a Linha do Cid São Luís, a Marina, o Rosemiro, Pedrinho da Costa, Santo Santana, Chapéu Preto, o Bota de Cândido Rodrigues e certo. O Zé Rosa de Piranchi.
0: Falou, Cachoeira! Obrigado. Ó, Dena, fala, Dena!
8: Oi, Italiano, bom dia.
0: Bom dia.
8: Ótimo domingo pra você, pros ouvintes.
0: Pra você também.
8: Pra todo mundo que tá sintonizado aí na Cada Um. Se você puder pôr uma do Belmonte pra nós aí, fazendo um favor. Fico agradecido. Manda lá pro construtor de gaiola, viu? É. O homem que acorda uma hora da manhã e não dorme mais.
0: Não abre nada. Que lá...

cheiro de relva de no Frank Moraí. Quem gosta dessa moda é o Giba Sorocaba, ele adora essa moda. Alô, Zé Antônio de Lima, bom dia pra você, viu, Zé? 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
1: Era, são 7:06, seu Andrei. 7:06, Domingão Sertanejo, trazer o cheiro da terra, o sabor do café torrado. Tem gente pra prosear comigo? Vamos por aqui, fi. Fala aí comigo, ninja. Diga lá.
2: Oi, Taraninho. Oi. Bom dia, Taraninho.
1: Bom dia.
2: Bom domingão aí pra você, Taraninho. Você pra sua família. Taraninho, manda aí pra nós aí, Sérgio Paulinho, faz um favor. Manda aí pra todo mundo aí da Canaã, pra todo mundo do Turvo. Os meus amigos aqui do quadro aqui. Todo mundo na Vila Alice, tá? Beleza, Taraninho?
1: Falou.
2: Falou, toquei pra dar uma modona aí. Falou, bom dia, Taraninho.
1: Valeu, meu vi. Vou pôr o meu endereço do César e Paulinho. Vamos ver aqui, manda.
3: Economia, Dona Maria.
4: Oi, Taraninho, bom dia.
1: Bom dia.
4: Aqui é o José Anailto, da Frente 379.
1: Oi, que beleza.
4: Eu não vou pedir uma música, não. Vou de carona aí. Oferecer pro Dé, pro Cascavel, pro Helder, Rodrigo, o Manuel e pro resto da turma aí. Estão aqui na produção do Palito Doce aí.
1: Falou, meu.
4: Falou, pai. Prostituto.
1: Vai com Deus. Vamos ver aqui a Marina, Morena Marina.
5: Oi, bom dia, Taraninho. É a Marina. Se der pra ouvir. Eu vou acompanhar. Poder do Criador.
1: Beleza.
5: Uma música muito linda. Mandar pro meu irmão Antônio lá da Santa Rosa, pra todos de lá, pra todas as minhas irmãs, para todos os ouvintes, vai para a Aninha do Cito São Luís, para a mãe dela, para Ana Rosa e família, Dona Josefina, Maria Domingos de Santa Adélia, e para você, família, que Deus abençoe todos nós, um abençoado domingo.
1: Valeu! Deixa ajeitar aqui. Cadê, cadê? Ajeitou? Bom. Aqui o Aguinaldo. Feliz domingo pra você também, Guinardão. Grande Guinardão! É, cadê? Ah, tá aqui. O meu amigo Emerson, ele mandou aqui as ofertas, né? Do Super de hoje, já falei. Aí, grande Emerson. Emerson Oreia. O Emerson tá lá no Mercado Inês, já no Batento, coitado. Desde a madrugada lá. Esse menino... A gente tira o pelo, brinca com ele, tudo, mas ele trabalha, hein? Trabalha demais, filho. A Laço da Saudade, Cacique Pajé.

Sérgio Renes e Reni. 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

0: Carreiro.
1: Bom dia, Italianinho. Bom dia. Reginaldo Santander. Tá com uma dona Tião Carreiro pra mim, carreador. Ofereço pra minha mãe Cidinha, pra todos ouvindo a canal 1, pra tu povão aqui de Santander. Um forte abraço, Italianinho. Tchau, obrigado.
0: Tchau, agora é a mãe. Agora
2: bom dia, Italianinho. Aqui é Cidinha de Santander. Quero ouvir com Ronaldo Viola e João Carvalho na Voz do Vento. Ofereço para minha irmã Toninha, para meu cunhado Dorival, para Ângela Lelemar, para o Cádio Palma e a Tata do Queijo. Tá. Tenha um bom dia. Tchau,
0: você
2: obrigado.
0: Também. Tchau. Vamos ver aqui o outro. Fala comigo, filho.
3: Bom dia, Italianinho. Como bom vai? Bom. Aqui é o Ronei de Turvínia.
0: Ô, Ronei.
3: Italianinho, oi. Hoje, por favor, coloca para nós aí um degrau na escada, Chico Rei Paraná.
0: Certo.
3: E vai aí pro nosso amigo mineiro aí de Araraquara. Ah, vai pro Divaldo da Fazenda Barra, aqui pro Bozo Saraiva, Maria Fia, o Vardo Santana, e vai também especialmente pro nosso amigo que está nos visitando aqui, o seu Antônio Araquém Montemor,
0: um abraço
3: que tá lá no sítio dele, que mora em São Paulo e não perde um programa seu, viu, Italianinho?
0: Um abração pra ele!
3: Então, um forte abraço pra você, um excelente domingo pra você e pra todo mundo que tá ouvindo a Canal 1.
0: Tá, okay.
3: Um forte abraço, fica com Deus, Italianinho.
0: Outro, vamos ver aqui. Meu amigo Giba Sorocaba, fala, Giba.
4: Oi, Italianinho, bom dia.
0: Bom dia.
4: Bom dia a todos os ouvintes da Canal 1 FM. Nessa manhã abençoada de domingo. E toca pra mim, Presente de Deus com Dino Frank e Moraí. Oferecer esse modão a todo mundo que gosta da boa moda. E deixar já todos uma semana abençoada. Valeu, Italianinho. Deus abençoe. Giba Sorocaba.
0: Grande Giba. Giba, depois dos afazeres dele, aí toma um shampoo, né, Giba? Ó o coxinete de matão. Tá, Lianinho? Ai, ai, ai. Deixa eu ver aqui primeiro o que ele quer. Peraí, ajeitar aqui. Talianinho, manda um beijo pras bolas do baiano, pro Ninão, que é um cavalo gostosão da ambulância, e oferece pra todos no geral. Tá legal. Alô, Arlindo Parmeirense, bom dia pra você. E o Peixinho? Rapaz, pensei que o Peixinho tava morto. Cheguei a estender até a vela pro você, Peixinho.
5: Bom dia, Italianinho. Aqui é o Peixinho de Santa Adélia. É o segunda-feira braba e fria, hein? Tá muito frio hoje, hein?
0: Tá.
5: Bom dia e um bom programa.
0: Tá bom. Fatura aí.
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0: É o relógio quebrado, Lourenço e Lorival, 7h36, seu Andrés. Ô, seu Andrés, é 7h36, vamos levantar a gente e aproveitar o domingão. Domingão hoje promete ser meio lusco-fusco, né? Não vai ser muito calor hoje não, né? Tá meio lusco-fusco, tá querendo talvez dar umas pancadinhas de chuva à tarde. Era bom que chovesse, mas não fizesse frio, né? Que chovesse pra apagar um pouco essa poeira aí, né? 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
3: Era são 7h43. Mandar um bom dia lá pro meu amigo Pastel, né, Pastel? Pastel dormiu com Deus, acordou comigo, é? A minha amiga Maria Tasso, bom dia, italianinho, tô passando para te desejar um ótimo domingo para você e sua família. Valeu, bem. Ela falou, vou de carona com as músicas. Santo Santana com o zóio de porco ardendo, falou Santo Santana, vamos ver Ulisses aqui, vai.
4: Bom dia, Padu. Oi. É Ulisses Company aqui de Monte Alto. Diga, manda Ulisses. Um alô lá pra Sidney Falanque, pra todo mundo aí da nossa querida Quartinha, aí pra minha prima Bru, a toda a família Rebursa aí, beleza?
3: Beleza.
4: Família de Carlo, manda lá na Água Limpa, pro Osmar Marcão, pra Dona Wanda, também lá na querida em Umas, pro Valdecir de Carlo, família Queiroz.
3: Tá bom.
4: Todos os parentaiados lá que tá pra, no pé do eito, que tá no pé da festa lá. E pra todos os caminhoneiros que tá na estrada aí, beleza?
3: Beleza.
4: Todo mundo que tá com a Itinga em toda a região aí, pro doutor Enéas lá em Guariba, não pode esquecer dele, pra dona Cecília lá em Fernando dos Prestes, beleza? Fica com Deus e uma boa semana a todos. Que tiver na ponta da agulha, você manda pra nós aí.
3: Falou, meu irmão. E o Vardemar? Ô, Vardemar, vou fazer aquilo lá, hein? Carquê é um, hein, Vardemar?
5: Bom dia, Tayaninho. Toca pra nós, tipo. A loira do carro branco.
3: Vai ficar do tipo.
5: Vou mandar pra galerinha que tá antenada aí. Sérgio Douradinha. Vou mandar pro Jorge lá em Matão. Cão dobrada. Vou mandar pro Dula, pro Chantim. Tu manda a Cetranco da Sintonia. Aqui o Rei Santo Ernestino, pro Curica, pro Irs. Falou, Tânio.
3: Falou.
5: Tamo junto, misturado.
3: Vai ficar
5: do tipo. Obrigado.
3: Ó o Quinho, meu amigo Quinho. Fala, Quinho.
6: Ô, Tala, bom dia, meu irmão.
3: Bom dia.
6: Tudo bem?
3: Tudo.
6: Ô, Tala.
3: Ui.
6: Tá eu, o Maurão, e o Vem Zé Boteco sentadinho aqui, tomando um café.
3: Tomando um café. É, trio, hein?
6: E ele tá ouvindo o seu programa.
3: Um abraço,
6: ele pediu pra você selecionar uma da hora e mandar pra ele, beleza?
3: Chá comigo.
6: Um ótimo domingo pra você, pra família, pra todos os ouvintes da Canal FM. Valeu, irmão. Fica com Deus e um ótimo domingo.
3: Pra você também, Kim. Ah, aqui tá gravando o áudio ainda? Tá gravando o áudio. Isso aqui vai lá pro velhinho Zé Botecchio. Ô, velhinho Zé Botecchio. Pra você essa aqui, ó. Quando a lua vem surgindo, Suline Marrueiro.

A mão do tempo, tem um Carreiro e Pardinho e Rick Renner, hein? Essas duplas aí, velho, trem, hein? 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
2: Estamos entrando na última semana da Copa do Mundo e muitas seleções já estão de olho na próxima edição do torneio. A próxima Copa do Mundo será realizada de 8 a 21 de julho de 2030 e marcará o centenário do torneio. O Mundial terá um formato intercontinental histórico, sendo disputado nos países sedes principais, Espanha, Portugal e Marrocos, e com jogos inaugurais comemorativos na América do Sul. A grande maioria dos 104 jogos do torneio será disputada na Europa. A Argentina, o Paraguai e o Uruguai receberão cada um uma partida inaugural.
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0: Rede Silvano. 8h16 é o nosso Domingão Sertanejo, trazendo o cheiro da terra, o sabor do café torrado. 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
0: Era são 8h24, Domingão Sertanejo. A minha amiga Mara Biarelli. Fala, Mara.
3: Bom dia, meu grande amigo italiano.
0: Bom dia.
3: Tudo bem?
0: Tudo.
3: Italiano, eu queria ouvir qualquer música sua.
0: Eu vou tentar
3: por mim. Eu amo todas elas.
0: Beleza.
3: Tá bom? E quero oferecer especialmente pra você.
0: Obrigado.
3: E pra minhas duas filhas, a Ilana e a Tânia. E para meus dois genros, o Kleber e o Bruno.
0: Certo.
3: E para o meu príncipe Benício.
0: Menino,
3: e que Deus
0: bonito,
3: abençoe, né?
0: Bonito.
3: Gratidão, meu Deus, por nos dar a oportunidade de ver mais o nascer do sol.
0: É isso
3: bom
0: aí.
3: Bom dia.
0: Falou, Mara. E o Gilmarzinho? O Gilmarzinho vai falar.
4: Fernandinho, aqui quem fala é o Gilmarzinho de Guarulhos. Tudo bem com você?
0: Tudo.
4: Amigo.
0: Oi.
4: Vai ter um modão do milionário Zé Rico pra nós aí. Direito de chorar. Manda pra todo mundo, tá? Essa audiência grandona sua. Vamos mandar lá pro Velho Games, lá pro Chupetas, Mestreador do Baldão, João Alessio, nosso pintor, e pra todo mundo que gostar do modão. Porque quem tá na Canal 1, tá de bem com a vida, meu amigo.
0: É claro, quem tá na Canal tá de bem com a vida. É, vamos ver aqui. Ixi, Tarianinho, bom dia, tudo bem? É o Carlos da Biofarma. Ô, Carlão! Manda uma moda pra nós. Bom domingão. Quero mandar pra minha esposa Simone e pras minhas filhas Beatriz, pra Camila e também a Isabela. Falou, Carlão. Um abraço pro você, mal acabado. Ó o Peral. Talianinho partiu na queima do alho Pindorama. Valeu. E o Maurício Barbosa. Fala, Maurício.
5: Bom dia, Tralinha. Maurício Cândido Rodrigues.
0: Cândido Rodrigues.
5: Que toca Mato Grosso Matido, igual para igual. Ofereço pro Zica Sacolada de Carlos Rodrigues, ofereço pro Bruno da Máquina de Carlos Rodrigues, ofereço pra Soca
0: Cândido Rodrigues,
5: o Sorriador, ofereço pro Tarso Eletricista de Carlos Rodrigues, Paulinho Barbalho de Carlos Rodrigues, trabalhador de Indiroite, pra minha irmã Mara Luísa. Falou, vou procurar pra você, hein?
0: Falou, meu compadre, vamos embora na moda, fi, que é aqui? É, esse é de hoje tá aqui, ó. Douglas, um abraço, Douglas. Vamos nessa, ó. Tapete da sala, Teodoro Sampaio.

0: Leite, Teodoro Sampaio. Trem que só domingão sertanejo que tem. Fala, Darzão.
1: Ô, Tereninho, bom dia.
0: Bom
1: tudo
0: dia,
1: bem?
0: Tudo.
1: Um bom domingo pra você,
0: pra
1: tá?
0: Pra nós, tudo.
1: Pra você, seus ouvintes. Tamo aqui já, acabamos já de tirar leite.
0: Agora
1: tamo aqui
0: uma.
1: Saindo do sítio, tá
0: vai
1: bom, amigo?
0: Uma agora.
1: Fica com Deus aí. Se puder tocar a loira do carro branco,
0: é,
1: nós
0: tá
1: vamos ouvir.
0: Meio. Já pedi
1: tocar também,
0: mão.
1: Nós estamos ouvindo seu programa, tudo é bom.
0: Valeu,
1: maravilhoso
0: Gui.
1: Aqui. Um abraço, querido. Tchau, tchau.
0: Tchau, tchau, Darzão. Ele vai tomar uma de gosto. Alô, minha amiga Luísa de Jabuticabal. Um bom domingo pra você, Luísa. Um beijo no seu coração, viu? E o Matoso, fala ou não fala?
2: Bom dia, Italianinha. Aqui é Matoso de Catanduva. Toca aí pra nós que estamos de Chororó. Caminhoneiro é bicho louco. Vai pra todos os caminhoneiros que estão na estrada aí. Pra minha mãe Ana Maria, que mandou um abração pra você, tá bom?
0: Muito
2: pra ela. Minha filha Luísa Dolis Garcia, aqui da Vila Souto. E pra todo mundo aí da região de Taquaritinga e Catanduva. Meus amigos aqui do bairro Roberto, aqui na Vila Rodrigues, na rua Araraquara. O Robertão, bairro Robertão.
0: Valeu, meu filho. Bom dia, Italianinho, é o meu amigo Valdir Miguel de Camargo, grande Valdirzão, e a Maria Domingos, fala ou não fala?
3: Oi, Italianinho, bom dia.
0: Bom dia.
3: Maria Domingos, Santa Adélia. Eu queria pedir a música Meu Cajuzinho, se você não tocou ainda, se tocou eu vou de carona com as outras. E eu vou oferecer para o meu esposo João Domingos, vai para meus filhos. Vai pra Helene Embo, pra Tata do Queijo, pra Ana Rosa.
0: Que casou.
3: Vai pra
0: Chico,
3: Marina. Tá? Vai pro Laerte Pirassoli, a esposa dele, a Ione. Vai pro Cuca e a Aline Tartaglia. E vai pra todos os ouvintes, Italianinho. Ah, Italianinho, vai especial pra minha irmã, Cida Vieira, que fez aniversário ontem.
0: Saúde pra ela, felicidade.
3: Bom, Italianinho, muito obrigada, tenha um ótimo domingo.
0: Você também. E o Ricardinho Pereira.
4: Bom dia, Italianinho. Ótimo domingo pra você, garoto. Manda um abraço pro Rafael Mantovani, pro Miguel Granzotto, gente boa. Mandar pra toda a equipe do Miguel Granzotto lá. Mandar também pro Jacaré, pro João Abate, João Alberto, pro certo. Chiquito, meu irmão, que tá quase casando. Mandar também
0: casar,
4: para
0: não.
4: Fátima, minha esposa, guerreira, Marcelinho da 90 Sapataria, o Gordo Balota, e para todos que estão tá na sua escuta aí, e pro Nenê lá da farmácia. Ei, Nenê, hoje o pau come, hein, Nenê? Tchau, tchau.
0: Ai, ai, ai. Ô, Italianinha, aqui a Bia de Guatapará. Ô, Bia, ela falou, tava sumida, queria pedir uma moda aí. Olha, Bia, nessas horas aqui, não sei se tem mais jeito de carcar moda aí. Tá mandando pro pai João, o marido Tuninho, né? E pra todos que estão ouvindo, valeu. Que é? O Zé Antônio de Lima, já mandei uns 10 bom dia pra ele. Ele fica aí toda hora, bom dia. 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
1: Vamos ver aqui o Jean Camargo. É o Jean, bom dia, Talianinho, ótimo domingo pra você e família, Deus te abençoe e todos os ouvintes da rádio. Só música boa, hein? Parabéns, é uma melhor que a outra, filho. Grande, Jean! Rosa Maria Piovesan!
2: Bom dia, Italianinho.
1: Bom dia!
2: Rosa Maria Piovesan, Cid Santadelli.
1: Diga lá.
2: Cid San José Santadelli. Queria oferecer uma música para meus amigos, para meu marido, Rubens Piovesan, minhas netas, minhas filhas, meu genro, para vocês todos aí da rádio, para você, a tua família.
1: Certo.
2: Eu queria ouvir a música com o Lio e Léo, A Velha Congonha, que era uma música que meu pai gostava muito, cantava ela. E oferecer para todos nós, né?
1: Beleza.
2: Tenha um bom domingo, um bom dia, que Deus abençoe.
1: Amém, nós tudo. Vamos ver outra aqui, vai, fala comigo.
3: Bom dia, Italianinho, aqui é Emily Brunetti. Eu queria escutar de Paulo e Paulinho, Amor Distante, que vai pra você, pra minha mãe Guta, pro meu pai Rodrigo, pros meus avós e pra todos que estão escutando a Canaú. Um beijo.
1: Outro pra você. 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Violeiro sem viola, João Mulato e Douradinho.

0: Nossa Senhora Aparecida Giligeno. 8h57, a programação Domingão Sertanejo, fi. Até às 10, só moda boa.
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0: 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É, vamos ver o recadinho aqui. Cadê o recadinho pro italianinho? A Vilminha Dong, ô Vilminha.

0: Bom dia, Tananinho.
1: Bom dia.
0: Hoje é domingo.
1: Hoje é domingo.
0: Deus, né? Mais um dia. Agradecer a Deus. Estou ligadinho, hein?
1: Aí.
0: Eu mando.
1: É, só moda boa, apartada, qualificada, viu, minha? Vamos ver aqui o outro. Bom dia, Itália. O Moura, de Santa Lúcia. Falou, Moura. Vamos ver outro recado aqui, manda.
2: Bom dia, italianinho. Bom Vinícius dia. De São Paulo, italianinho.
1: Ô,
2: italianinho,
1: você
2: toca pra mim Estilingue da Saudade, por favor?
1: Tempo, rapaz.
2: Quero oferecer pra você, pra todos os ouvintes da Canal 1, pra minha esposa Valéria, minha filha Melissa, meu filho Dominique, pro Zé do Butiá, meu sogro, pro Tigilso, pra Lana, pro meu vizinho João Grandão e pro meu grande amigo Zé Carlos Pedreiro de Monte Alto. Tá com a Canal 1, tá de bem com a vida. Chama!
1: É, tá na canal, tá de bem com a vida. Vamos ver, vamos começar o dia. Quem que foi essa aqui? Mandou o que aqui? Já tá com a panela no fogo? A Jacinete Neves. Falou. Vamos ver aqui. Bom dia, italianinho. Claudecir do Busão. Falou, Claudecir, tá lá com chimarrãozão, hein? Entrei. Oi, Itália, tô passando pra desejar um ótimo domingo. Rodolfão lá de Araraquara, meu amigo Rodolfo. O poder do criador.

0: Moda bonita por demais da conta.
1: Bom dia, Talerinho. Julião de Monte Azul.
0: Ô, Julião.
1: Passando só pra falar um bom dia.
0: Obrigado.
1: Programa nota 10 aí, meu amigo. Manda um alô pra Dona Odete, que é minha mãe, e a Célia, minha irmã, que estão todo domingão cedinho já no pé do oito ouvindo o Italianinho.
0: Aí,
1: manda um abraço lá pra elas, Italianinho, fazendo favor. Tchau, obrigado.
0: Um bom domingo pra elas. Vamos ver aqui, tem recadinho pro Italianinho? Fala, amigo.
2: E aí, Italianinho?
0: Bom?
2: Bom dia.
0: Bom dia.
2: Aqui é o Cara Preta de Turvina. Você tá bem, meu amigo?
0: Preta,
2: como tá vocês, teu pessoal, tua família, o pessoal da rádio, tudo
0: Chile,
2: beleza?
0: Tudo bom.
2: Bom, eu gostaria de pedir uma música pra você.
0: Pode não dar
2: Tentei te esquecer, Mato Grosso e Matias. É, eu vou oferecer aqui pro bar do Lonzoni, o seu Zé já tá aqui presente aqui, atendendo nós aqui. O pessoal aqui de Turvini, o Miguel, o Guinaldo, pessoal, busca aí pra fazer um domingão começar daquele jeito bonito hoje.
0: Aê!
2: Bom dia, meu amigo. Tchau, tchau.
0: Falou, meu filho. Vamos ver aqui. É, manda aí, filho, manda aí.
3: Bom dia, Italianinho, aqui é o David Monte Azul. Forte abraço aí, toca uma música aí que eu tô de carona.
0: Valeu, meu irmão. E a Helena Iembo, fala, Helena.
4: Bom dia, Italianinho, aqui é a dona Helena Iembo de Santa Adélia. Toca uma musicona aí bem bonita pra nós aqui, viu? Vou mandar pro Marquinho do Brito, pro Marquinho Porto, pro Luiz Perassol, pro Laerte Perassol, pro Tata do Queijo, pro Maria Domingos, pro João Domingos, pro Seu Lima aqui de Santa Adélia, pro Trabizomba, pro Marcelinho e pra todo mundo que estiver ouvindo.
0: Valeu!
4: Especialmente pra você, meu querido. Um beijo no seu coração.
0: Outro!
4: Com Deus, tá?
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0: 9-3. Essa aqui vai lá pro meu amigo Dena, pra ele destampar uma. É, ele já até mandou um recado agora, vamos ver.
1: Italiano, aqui em Bitinga tá chovendo, chuviscando, vai vir frio.
0: É, tá marcando que o máximo que vai chegar hoje é 25 graus aqui em Taquaritinga, né? E vai ter, à tarde vai ter alguma pancadinha de chuva. O ruim é o frio, né? A chuva é bom que apaga um pouco essa poeira, né? Ah, falou Arlindo Parmerense. O que, que ele pôs aqui, o Arlindo? Vai, Arlindo, vai. Morrendo de amor, Belmonte Amaraí.

mesmo. Moda pra mais de quilômetro, filho de Deus. 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

escada, Chico Rei Paraná. Ao presente de Deus, Dino Frank Moraí, foi meu amigo Giba Sorocaba que pediu essa moda, né, Giba?

Adeus, solidão, João Renes e Reni. É, vai fazer um frio danado, hein? O tempo tá chuviscando. Tá chuviscando. Eu falei que o tempo ia ficar lusco-fusco hoje. 93,7. Ô, Darzane Boni, você guarda a moda? Olha, a loira do carro branco, João Paulo e Daniel.

Mato Grosso e Matias, acabou gente, o Italianinho vai ficando por aqui. Eu agradeço a você de perto, a você de longe, os amigos patrocinadores, obrigado pela credibilidade. O Gaúcho já tá no pedaço, vai tacar moda na orelha dos seis, eu prometo voltar terça, que amanhã é nossa folga. E agradeço a você de perto e a você de longe. Vamos lembrando, se eu amanhecer amanhã, Deus estará comigo. Se eu não amanhecer, eu estarei com ele. Um forte abraço, um bom domingão. Até terça, se Deus quiser, e Nossa Senhora Aparecida me ajudar.

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0: 10 horas e 7 minutos, prepare seu coração. Bem, amigos da 93,7, venha para o mundo do tempo de rodeio, canal 1 FM de Bem com a Vida. Tchau! E lá, olá, amigos amantes do rodeio, está começando de novo tempo de rodeio, canal 1 FM aqui, 93,7. Para mais de 180 cidades antenadas com a gente, 6 milhões de ouvintes, aos internautas, um forte abraço. Domingo 12 de julho de 2026, já estamos chegando por cá, meu filho. Sou o Curia Gatinho, pode dar rabiola, véi. Procede perto, procede longe. O bom dia do Gaúcho Taquaritinga pra todo mundo, meu filho. Você vai mandando seu recado pra cá no WhatsApp da canal, hora 16 é o 32527293. Eu te gato, você de lá no Arozé. E definitivamente eu te faço companhia no seu rádio até às 15 horas. 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Com muito amor, com muito carinho, com a graça de Deus, o arquiteto, dono do universo, para mais um domingão de trabalho, sabe, meu povão? 10 horas e 9 minutos, indefinitivamente, até as 3 da tarde. É mais uma dão do nosso repertório para vocês. Um programa feito para todas as famílias. Um zoom bem forte.

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2: Bom demais, minha gente, aí, 10 horas e 13 minutos. Sou mais um milionário, viva a vida, pra você começar o seu domingão de bem com a vida, maestro. A porca do parafuso, nunca deu cria, meu povo, vambora lá de cá, como é que tá a macarronada por aí?
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2: Um abraço lá pra dona Tereza no bairro Recanto Sertanejo, em Jaboticabá. O Andrade com a gente, por lá os demais cachaceiros, Luiz Cestário, Jaborês, abração lá pro João também, alô João. Abraço lá pro Babrito também, já do Cabal, a galera que vai preparando a macarronada, mas essas caras do Domingão tá propício, hein, véi? Rapaz
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2: Senhor, dá bom dia pra galera, eu te agradeço, viu, tio Oscar? Organiza aí, velho.
4: Bom dia.
2: Vambora.
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2: Caminho que vai pra lua não tem poeira, meu amigo titio do Barco Copacabana, por lá, tio errado, ligado? Ajeita, tio Oscar, vai. Travou tudo. Vai, gaiteiro. Ah, já coração. É, lari, lari, lará. Ai, ai, ai, ai. O que aconteceu aqui, tio Oscar? Vamos ver aqui, vai. Não vai mais o programa. Travou. Santo Deus.
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2: Ué. Tá ficando meio doido aqui, velho. Organiza. 10 horas e 14 minutos. A galera tá lá no bairro Copacabana. Agora sim, vai essa, vai.
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2: cozinheiras de errado ligado. O tio vai preparando aquele costelão. Titio, um abraço pra você. Um frangão assado e rejado. Deu um joelhão de porco por lá. Tem a maionese. Um abraço, meu amigo Titio. Tá nos preparativos por lá. Rapaz, e aquela panceta de rolê. Rapaz, Deus. Aquele é pra acabar Goiás, seus caras.
4: Ia mesmo, né?
2: Torresmão hoje que essa chuvinha que tá caindo, rapaz.
4: Gente do céu.
2: Fala a verdade, hein, seus caras. Dá vontade de pegar o vidrinho.
5: Eu vou.
2: Carma, ainda cedo.
3: Voltar.
2: Um abraço lá pra toda a galera do Bar Copacabana. Curtindo os madão por lá no fundão da querência. Chuva caindo, minha gente. Ah, tá propício hoje, gente. Hoje tá daquele jeitão. Do lado de cá, dona Cida do Poço Tropical, já vem pra prosear comigo. Bom dia, dona Cida.
6: Gaúcho, bom Oi. Dia.
2: Bom dia.
6: Gaúcha, dona Cida do Poço Tropical, Chique. Gaúcho. Gaúcho, eu gostaria de pedir uma música.
2: Vambora.
6: O poder do Criador,
2: tá
6: Gaúcho.
2: Tá certo.
6: Gaúcho, ofereça essa música pro povo de Itaquaritinga, viu? O povo da Vila São Sebastião, pros pedreiros, pros borracheiros e pro povo do sítio, Gaúcho. Gaúcho, manda também um abraço bem forte.
2: Bem forte.
6: Pra dona Maria Tasco, seu Demir. Pra dona Josefina. Pra tua mãezinha e seu filho querido, Gaúcho.
2: Certo.
6: O Miguelzinho. Pra nega de Fernandópolis. Pro Sandro Santana. Pro Chapéu Preto. Pro velho Cachoeira. Pro Paulinho, filho dele.
2: Tá, beleza.
6: E pro seu Barriga, Gaúcho.
2: Seu Barriga, gente boa.
6: Pro seu Duda de Agulha com a dona Lucina. O Bernardo, pros frentistas, Gaúcho. Pra você aí, né, meu filho? Que corra tudo bem na tua vida, viu?
2: Um abraço, bom dia.
6: Deus tá sempre do teu lado, te abençoa.
2: Muito obrigado.
6: Gaúcho, Miguelzinho quer dar uma palavra com você.
2: Ué, mas põe ele pra projetar comigo já, ué.
7: Gaúcho, bom dia. Te bom desejo dia. Um bom dia, um bom trabalho, um bom domingo pra você. Tá? Fique com Deus, tchau.
2: Amém, tchau, tchau. 10h16, minha gente. O Paulo Dog vem pra prosseguir comigo. Um super forte lá pro Marcão Rio. Sabe, alô, Marcão, já vai pegar a estrada, Marcão, velho. Do lado de cá, alô, você.
8: Alô, Gauchão. Bom dia.
2: Bom dia.
8: É o Paulo Dog.
2: Chique.
8: Gaúcho.
2: Oi.
8: Queria ouvir hoje a velha fazenda.
2: Vambora.
8: Vai lá com meu irmão Marcão Xincha.
2: Xincha.
8: Vai lá, Marcão Riz.
2: Agora
8: minha Silvana, meu cunhado Nenê Gomalini, meu irmão Pereira lá da Vila Buscardi e meu sobrinho Maico e a Mônica, o Leandro Giovanni. Alô, Gauchão, ótimo domingo.
2: Pra você também, Gaguira, vai. Como é que tá a macarronada por aí, dona Mercedes, na Nova América? Vai acendendo o fogãozão de lenha, minha gente, deixa a fumaça corcoviar. O arquiteto mandando chuva no Estadão de São Paulo. Alô, Marquinhos, lá na Miração do Oeste. Tá no QAP, Marquinhos, velho. Um abraço pra você aí, ajeitando a vitrola por lá.
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2: É 10 horas e 17 minutos. É o Chacoalhadão da Charrete, o maestro toca gaiteiro.

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1: Volte mais, Bagé. São 10 horas e 24 minutos. Tempo de rodeio. Cara, o FM tá aí de bem com a vida. Um abraço ao meu amigo Claudio Rossi, lá em Itápolis, antenado com a gente também, tio Oscar. A galera tá na beira da tuia no paiozão. Vem aí, raja coração aí, mas são os caras aqui. A dona Josefina vai lá em Havaí também, seu Benício. Vou tirar a programação, mulher Jazinha. A senhora prosseguir comigo aqui. 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Abração pra toda a equipe, por lá. 10 horas e 26 minutos, eu trago o recado do Fiola Supermercado. 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Abraço a toda a galera por lá. Bora, Bahia. Abraço lá pro Clebinho Borborema também. Tá curtindo a programação lá na Jaboticabá. O antenado com a gente por lá também. O seu expedito é donativa lá na Boa Só. Domingão tá propício. Dona Josefina, vem pra prossear comigo.
2: Bom dia, Gaúcho. Aqui é a Josefina de Havaí.
1: Tudo bem.
2: Tô ligando pra pedir a música Caquinho de Saudade. Vou Caquinho oferecer pra Dona Cida do Posto Tropical, Miguelzinho Bernardo, pra Dona Cida Tássio, pra Dona Nega, pra Marina, oferecer pra Dona Cidinho Reginaldo, e oferecer pra você, pro seu Oscar, pro Chapéu Preto, pra todos os ouvintes. Muito obrigado, Voz Valente. Tchau, um abraço.
1: Obrigado.
3: Obrigado.
1: Oi, tio Oscar. Bora, titio, vambora do lado de cá. Vai prosseguindo comigo. Isso na Santa Cristina, Dona Marli, por lá também nos preparativos da macarronada. Hoje, domingão da propícia, vem. Frangão caipira, macarronada, polentaiada, rapaz do céu. Dá uma mascana nessas camaquerosene antes pra ver se resolve, se melhora o apetite do lado de cá. Bom dia, velho.
4: Ô, nota mil.
1: Agora.
4: Locutor diferenciado da canal, lenda da canal. Galchão, bom dia, meu amigo.
5: Sai daí, professor.
1: Seu Oscar, vai pra lá.
4: Clandestina Barreto.
1: Vambora.
4: Vamos oferecer pra todos os ouvintes que ouvem a canal de Bem com a Vida. Aqui pro Sandro Santana, Regiane Cardoso, João Costa Rafa. Pra todos os ouvintes. Um ótimo dia, um ótimo domingo. Pra você também, meu amigo.
1: Tá chique.
4: Deixa com Deus, um abraço. Oscar, chama o Bruno que nós vamos lavar o pescoço por dentro antes de trabalhar ainda.
1: Vou perguntar pro Bruno. Hoje dá um dia propício, Bruno. Pega o vidrinho, tio Oscar. Ô, Bruno, pode carcar uma, Bruno, já tá ali. Agora! Espera a gente falar, rapaz do céu, o que que é isso? Luciano Bordim, nas Minas Gerais, centenado com a gente. Um Zumber forte também lá pro Júnior, lá no Texas, nos Estados Unidos. Tá pro Adriano lá no Portugal também, vai acompanhando a programação e o povão de Itacoaritinga e região 10 e 19, minha gente.
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1: Vou de Madel, o Claudião Rossi também por lá na minha querida cidade de Itapes, centenado com a gente por lá.
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1: Neizinho Espada lá na Americana, Neizinho hoje, qual que é o projeto hoje, Neizinho Espada? Vamos!
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1: Oh, saudade de alguém, mas eu não sei se hoje ela vem, maestro.
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1: Cadê o chibão desse modelão, gadiro velho? Que a saudade começa a corcoviar no peito da gente. Vambora, berrante! Repica o berrante, deixa a saudade corcoviar. O velho Chiquinho de Castro, lá na curva da Ponte Alta, na Boa Esperança do Sul. Gosta demais do toque do berrante, o velho Gomercino. O toque do berrante, Júlio Céu. O toque do berrante vai matando o cabelo de saudade. Barbaridade, a chuva caiu, fim da baixua poeira, meu povão. Toque do berrante, a porteira que abre, a porteira que fecha, a saudade da gente na mente, no subconsciente. É o fogão de lenha aceso, meu povão, é a fumaça que sobe, corcoviando. E é que não tem na vida um caquinho de saudade, Titio Faria.

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1: Tá aí, Madão, João Mulato, metade de tio. Um abraço pra toda a galera que vai curtir a programação. Grande Alvé, lá na querida cidade de Itapo. Deixa eu mandar abração também, só os caras lá pro seu Palota, lá no Horizonte. Lá pro Tominho também. Alô, Tominho, um abraço pra você também. Lá pro Marcão Funileiro, lá pro Marquinho de Coqueiro também. Lá pra esposa também. Estão preparando a macarronada por lá, só os caras esse domingão, hein? O Wilson lá na Santa Alexandre. Abração, Wilson, velho. Como é que tá o tendo aí? Ah, Falcão e família por lá também. O Cuic e família. O Nardinho também. Lá na Bunte Azul Paulista, Nardinho. Um abraço pra você, firme na traia. Ajeitando aqui o João Moraes lá na Sertãozinho. Olha quanta gente na beira da tua, parceiro. Vem, vambora, tu vai de cama essa. 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
1: Abraço, José Márcio. Abraço lá pra esposa Camila. Tão por lá no Pega, mas só os caras aí conseguiram também os garçom, toda a galera por lá já. O Irchão na Santa Aristina toca o Nhambuchitão, mais o Chororó. Pega na tuia, mas Soscar, pega na tuia. Hoje domingão, hoje também tem aí a queima do alho aqui da Guaritinga, Soscar. Abraço pra galera lá da queima do alho também, Soscar, vambora. 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Abração pra toda a galera por lá, Maestra, em São Lourenço do Sul. 10h41, é hora de eu trazer o recado da California Store, a loja do, a mega loja do tropeiro apaixonado, Maestro. 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Lá pro Chiquinho também. Um abraço, Chiquinho. Vambora, Gaitinho. Quero ver, quero ver. Esse tipão nesse modelão, Maestro Oscar. Oscar já passou por lá na Califórnia, só já ajeitou o presente lá pra a nova dona Luzinete.
3: Ia, minha
1: ai, ai, ai.
3: Gente do céu.
1: Do lado de cá, alô você.
4: Bom dia, gaúcho. Aqui é Dona Helene Embo de Santa Adélia. Toca pra mim o estilingue da saudade.
1: Vambora, cadê a Macaúva?
4: Vou mandar pro Marquinho do Brito, pro Marquinho Porto, pro certo. Luiz Perassor, pro Marco Perassor, Patata do Queijo, pra Maria Domingos, certo. João Domingos, seu Lima de Santa Adélia. A minha filha Daniela, pro meu Gê Rosaldo, o Trabizoma, o Marcelinho e pro todo mundo que tá ouvindo, especialmente pra você, meu querido.
1: Um abraço.
4: Um beijo no seu coração, viu?
1: Um zumbi forte. Vambora, mas Oscar, se o Zé Rico cantar que ela vai canarinho. Eu vou buscar o vidrinho. Debaixo de chuva eu vou buscar o vidrinho do lado de cá. Ua! Quero ver na 93,7 o povão antenado comigo. Alô, você!
5: Bom dia, Gaúcho!
1: Bom dia!
5: Tudo bem? Maria Tassi de Vila Alegre.
1: Quero ver, quero ver.
5: Ô, Gaúcho, oi. Eu vou pedir uma música. Tchau, Carreiro e Pardinho. A saudade me fez voltar.
1: Oxa!
5: Vou ver essa música pra você e sua família, sua mãe, minha Maria de Mirtaça, Dona Cid do Posto Tropical, Miguelzinho Santista, Dona Josefina Larivaí, Marli Balão, meu primo Luiz de Bertone, a Carmen Tique Vila Negra, Terezinha Cons, todos vocês da rádio, todos os ouvintes, todos os caminhoneiros. Olha, Gaúcho, um abraço.
1: Zumbi,
5: manda um amigo abençoado por Deus, uma boa semana.
1: Abraço.
5: Tchau, obrigado.
1: Tchau, tchau.
5: Com Deus.
1: Um abraço, Beatriz. Quero ver, maestro. Marinho. dona Alzira Pereira do bairro Seca, pentenado com a gente por lá, amanhã.
3: Amarelo.
1: Mais um recadão e eu já vou de moda, a Lucéia também, já coração, bom dia.
6: Gaúcho, bom dia, tudo bem, Gaúcho?
1: Tudo bem.
6: Ô, Gaúcho, eu pedi pra você a música do César Paulinho, Nunca Mais.
1: Meu Deus.
6: Pra você, pra todos da rádio, pra Marina de Taparetinga, pra minha família, pro Zé Rosa de Pirangi, pra todo o povo de Pirangi. E que Deus abençoe esse dia maravilhoso pra nós, né, Gaúcho?
1: Com certeza.
6: Tá chovendo aqui, Gaúcho.
1: Olha que beleza. Tá chovendo? Chique, tá chovendo.
6: Uma peça chuva, né, Gaúcho?
1: Com certeza.
6: Mas Deus que abençoe você, tá? E um abraço, tá? Tchau, Gaúcho.
1: Chique, um abraço, vambora.
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1: Abraço, meu amigo Luri, também de Luri Autopeças, sem Matão Andrade com a gente, por lá, maestro.
7: Quero ver,
1: maestro. Esse espada também alongado hoje, deve estar fazendo um troteamento lá, cabeça ruim, parceiro, vai preparando a macarronada, diz que ia ter uma cavargada hoje lá. Alô, mineiro de Araraquara, o Carlão do Guincho, pô, vão estar sumindo hoje, parceiro, vai, estão trabalhando? Rapaz, o que é isso?
8: Ia mesmo, né?
1: Olha, minha gente, no sítio, na chácara, fazenda de errado ligado, um abração, velho Lebre, o Tuinzão também lá na minha querida Guariroba, o velho Bid também, por lá que tá preparando aí a macarronada nesse domingão, velho. O tio do Copacabana por lá também, com os melhores assados, por lá de errado ligado, o Madão é sertanejão, brutão de bão, velho, daquele modelão. Daquele tipão, você ia pegar agora, encostar na beira do fogão de lenha, parceiro, velho, manda um pau na vitrola, parceiro, e quer pegar aquela uma lá, velho, ó. Chamar um limãozão cavalo, velho, ó. Limão rosa aqui, rapaz, né? Vai falar o certo aqui, seus reparos, sai pra lá. Localiza, velho.
8: Ia mesmo, né?
1: Chama um limãozão rosa e desce, irmão. Deixa fumar.

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2: Estamos entrando na última semana da Copa do Mundo e muitas seleções já estão de olho na próxima edição do torneio. A próxima Copa do Mundo será realizada de 8 a 21 de julho de 2030 e marcará o centenário do torneio. O Mundial terá um formato intercontinental histórico, sendo disputado nos países sedes principais, Espanha, Portugal e Marrocos, e com jogos inaugurais comemorativos na América do Sul. A grande maioria dos 104 jogos do torneio será disputada na Europa. A Argentina, o Paraguai e o Uruguai receberão cada um uma partida inaugural.
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4: Tempo de rodeio, Canal FM, manhã de domingo, 11 horas, 12 de julho de 2026. De Galpão, vamos vir pra aproximar comigo, Palmares Paulista, alô você.
5: Bom dia, Gaúcho, é o Tim Cadela aqui de Palmares.
4: Tá bom, velho.
5: Queria ver aquela música do Stiling.
4: O Stiling já foi.
5: Quero, né, mandar lá pro Zélio, pra Malha.
4: Acabou até a Macaúba.
5: Pro Leonésio. É. Lá pro Elinho.
4: Elinho, abraço.
5: É, quero mandar lá pro João Romano, vamos do Tim da Malha e Família, lá pro Chulipa.
4: Chulipa.
5: Do Bernardi.
4: Olha que beleza.
5: Lá pro Cirão, pro Bolero, lá pro seu Toninho, que é seu amigo.
4: Seu Toninho.
5: Enfim, pra todos meus amigos que estão ouvindo, lá pro Galinho Novo, Galinho Velho, lá pro bar da 29, lá pro bar do Biela. Falou, Gaúcho, tamo junto.
4: Abraço pra você, velho. João Belforte, amanhã às 11 horas, 5 minutos. Eu já toquei esse mandão, mando outro pra você, viu, Gadiro, velho? Jazinho, mando outro. Ó. Ajeita o teado aí, o Marquinho também tá lá na beira só do Oeste, Marquinho, velho. Fartura, velho.
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4: Ele mandou um vídeo pra mim, falou: Gaúchão, vem vir numa frente fria, mas eu tô nessa frente fria aqui. Foi lá e abriu os freezer, parceiro do céu.
6: Vai ouvir.
4: Ei, Marquinho, velho, tá de bom hoje lá nesse domingão, Marquinho. Ei, Marquinho. É grande profissional do rádio lá na Miração do Oeste. Hoje tá em casa com a família, né, velho? Domingão com a família, com os amigos. Toca do Índio Acesa. Frente fria chegando, parceiro, velho. Barbaridade, hein, velho? Ah, já coração 480, Henrique Oscar. Meu pai do céu. Ai, que fartura, que beleza. É gostoso, hein, velho? Domingão com a família.
7: Aí,
4: é
7: mesmo, né?
4: Ajeitando a tuia, maestro.
7: Gente do céu.
4: Falaram isso, como é que tá a família do senhor, seus caras?
7: Sei não.
4: Rapaz, tem, mas não cuida, né? Sim, espada, vai almoçar lá na casa da mãe também, só que a dona Angelina tá preparando a macarronada por lá na Americana, um abração pra vocês. E é hora de eu faturar aqui, Gaiteira, velho. 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Vai corcovindo a moda pro povão, mas... Alô, você!
8: Gaúcho, aqui é o Rei Cachoeiro. Ô, tchê.
4: Oi!
8: A música é Ausência.
4: Ausência.
8: Ofereci pro Trinca, dona Cida do Posto Tropical, netinho dela Miguel, a Aninha do Cid São Luís, o Pedrinho da Costa,
4: certo.
8: Santo Santana, o Lourival Fedô, o Chapéu Preto.
4: Chapéu Preto!
8: O Bota de Cândido Rodrigues e o Zé Rosa de Pirangi. Obrigado, Gaúcho.
4: Um abraço, um zumbefone.
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4: 11 horas e 3 minutos. 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Quero ver, maestro, quero ver.
7: Você vai me apaixonar.
4: Domingão da macarronada, meu povo. Abraço lá pro Evandro Sala, também do Comercial Sala da Bom Tchau. Alô, Tadeu Sala, já passou lá, já passou no Robertinho, Tadeu? Passa lá no Robertinho, Tadeu, ajeita lá, velho. Ora, rapaz, já abre um camparoles aí, já manda uma talagada pra baixo, vai ver como é que esse trem vai sumir, parceiro. Estar o Igor lá em Brotas também, antenado com a gente, mas do lado de cá, vamos ver babroseá-lo você.
9: Bom dia, Gaúcha. Que é a Nena de Pirangi.
4: Diga.
9: Quero pedir uma música com o Gilberto e Gilmar? Assino com X.
4: Meu Deus.
9: E ofereço pra Helena de Santa Adélia, pra Regina Padilha, pra Regina, minha irmã.
4: Certo.
9: Pra Lúcia, pra todas as pessoas.
4: Tá, beleza.
9: Que estiver me ouvindo. Um abraço a todos, um feliz domingo.
4: Um zoom bem forte.
10: Andando do jeito, me obrigou a voltar. Um
4: abraço lá pro Nardinho também, lá na Bom Tchau Paulista. Tá fazendo a correria lá nos botecos, só os caras. O Julião da Trabalheira, velho. Julião da Trabalheira. 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Grande abraço lá pra dona Rosa, lá pro tio Mordar e também outro caboclo batuta, fartura por demais, riqueza de vida. Abraço, tchão, vambora lá pro fio também, toda a galera. Matamos, chamada abração lá pro Baiano da Cajua também, que tá por lá de rádio. Ih, Baiano, velho, já acendeu a toca do índio aí, parceiro. Abração também lá pro Lemão do Lanche também. Ih, Lemão, velho. abraço lá pro bar do Sebim também, a galera por lá que vai engolindo mais uma bolhada, bem só os caras, vambora do lado de cá, seu Laércio, o capataz do Chiquinho da Califórnia, já mandando um zoom pra nós aí, do lado de cá, vambora, alô você.
11: Bom dia, gaúcho.
4: Bom dia.
11: Tudo bem? Opa. Aqui é o Ronei de Turvínia.
4: Tudo bem, velho?
11: Tá o chão?
4: Oi.
11: É, hoje coloca pra nós aí, saudades do Fio Canova.
4: Bora, quero ver.
11: E oferecendo aí pro Mineirão, né, de Araraquara.
4: Sumiu o Mineiro,
11: hein, velho? Vai pro Rochinha, o Bozo Saraiva, Maria Fia, vai também lá pro Lanzone, lá do Bar Lanzone, que tá sempre na escuta também.
4: Tá, beleza.
11: Né, o João Cara Preta.
4: Quero ver.
11: O Nelsinho e a Cássia em Taquaritinga, né? E Fartuga. Também, o Gaúcho, vai pro seu Antônio Araquém em Montemor, que ele mora em São Paulo, mas tá passeando aqui no seu sítio e diz que escuta todo o seu programa lá em São Paulo, viu? De lá ele fica escutando. Então, um forte abraço aí.
4: Abraço.
11: Manda um abraço pra ele aí também.
4: Tá, beleza.
11: E um ótimo domingo pra você, Gaúcho. Obrigado. E pra todos que estão vindo a Canal 1, viu? Tá tudo chique. De bom, fica com Deus, meu amigo. Um abraço.
4: Outro pra você, vambora.
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4: Ajeita tu e amanhã, só os caras, ajeita tu e é hora de moda. É hora de moda, um parceiro, velho.
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4: comendo. Dizem que um homem apaixonado sofre dobrado, parceiro. Quase não come, mas bebe demais. Quero ver. Velho Bem TV, antenado com a gente, Velho Bem TV, por lá de errado, ligado? Alô, Bidula, abração pra você, vambora, 11 horas, são 11 minutos. É hora de modão no carreador da saudade, na velha charrete, parceiro, velho. 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César e Paulinho, faz esse madão pra você. Nunca mais. Bandida.

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2: Bom demais, Bajatai. Saudade me fez voltar 11 horas e 19 minutos. 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É o caminzão que vai lá pro Cassinho Benatti, velho. 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O Henrique lá pro Urias, lá pro Michel Deló. 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

0: Pega na tua e amanhã só os carpões, o povão pra proxy. Alô, tio do Bar Copacabana, titio velho, um abraço. A galera daqui tá lá nos preparativos daquele costelão, titio.
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0: As cozinheiras, um abração pra toda a galera que vai engolindo mais uma por lá no fundo da querência do lado de cá, o povo proceia.
2: Bom dia, gaúcho. É o Laércio Rodrigues de Bacuriti.
0: Bacuriti.
2: Manda pra nós com Chico da Serra e Pantanal, Vidão de Caboclo. Quero oferecer aqui pra minha esposa Sandra, pra minha filha professora Milena em Lins, pro amigo Nivaldo Nunes e pra todos que estão na audiência. Um forte abraço e um domingo abençoado por Deus pra todos nós.
0: Um super forte pra você, vamos! Eu não tenho, mas vou mandar outra pro Chico. Vai, aguenta aí, quero ver, quero ver. Pega na tua,
1: mas
0: saudade de alguém, mas eu não sei se eu já não veio, mas essas caras. Abraço, seu Laércio, o homem tá em casa, tá curtindo a programação em casa. Tá sem alvará, tá bem hoje, tropeiro, parceiro.
3: Ia mesmo, né?
0: Quero ver, mestre, prosseguir comigo.
4: Fala, gaúcho. Bom dia, meu irmão. Leandro Bitinga. Domingo, gaúcho, com domingo. Chuva, hein?
0: Vambora.
4: Ô, gaúcho,
0: oi.
4: Toca pra nós aí, estilingue da saudade.
0: Já foi.
4: Estamos aqui no Novo Horizonte, na casa da minha mãe. Quero mandar um abraço, um beijo especial pra minha amada Valéria, que estão pedindo os preparativos. Já
0: certo.
4: Lavando o pescoço por dentro.
0: Olha que beleza.
4: É, pra minha mãe Olímpia, pro meu irmão Lieder, pra mulher dele agir, pro meu irmão Laírton, pra Eliane, pro Pedro. É, pro Luan, pra Juju,
0: o Luan tá
4: pra
0: aí.
4: Maria Júlia, pra Dona Negra, rainha do Piripipi, pra Dona Cidinha Campanha e seu Paquinho. Te mostro especial aí pra você, meu irmão.
0: Obrigado.
4: E pra todo mundo que tá entrando no seu programa.
0: Pega na
4: valeu, meu irmão. Fica com Deus aí. Tá na canal, tá de bem com a vida. Tchau, obrigado.
0: Oh, que rama, velho. Abraço lá pro João Betança também lá da João Barbio, tá sentado com a gente. A Johnny Santos, bom dia. Vamos lá de Camargão, vai pra você comigo, parceiro.
5: Bom dia, gaúcho. Oi. Aqui de Cambaratiba. Pedi um modão aí.
0: Ah, vambora.
5: Vestido preto. Oferecer aqui pra Sônia, pra Lange, pra Fabiana.
0: Camisola preta, ô cavalo.
5: É. Pro Felipe, pro Isaac, pra todas as crianças aqui. Especialmente pra minha filha hoje, Helena, aniversário dela. É. O Chicão, gaúcho, pro Matheus.
0: O Chicão?
5: E pro Marcão!
0: O Marcão!
5: O Marcão tá igual churrada hoje, hein?
0: Nossa,
5: meu buraco Deus. Cai! Tá feio o homem hoje, hein?
0: Ai, ai, ai!
5: Vamos, Bruno, gaúcho, velho!
0: Vamos! Pega na tuia, só as cabeças e acha a camisola preta de alguém.
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0: Vontade aqui é hoje que eu vou de amanhã, parceiro.
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0: 11 horas e 30 minutos, vai, só as cabeças. A galera vai preparando a macarronada desse domingão gostoso de bem com a vida amanhã. Se o senhor for na tuia, Sosgar, se o senhor for na tuia, se o senhor pegar aquela moda do Zezé, brigue comigo, mas não vá, amor.
3: Ia mesmo, né?
0: Se o senhor pegar, eu juro que eu pego o vidrinho hoje, velho.
3: Gente do céu.
0: Eu pego o vidrinho, o senhor Berrandeiro tá tomando o quê lá no fundo da tuia, lá, Sosgar? Tá que nem nosso amigo lá, Sosgar, disfarçadamente?
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0: É, rapaz.
6: 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O visque.
0: Eu tô percebendo, Soscar.
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0: Se o Milosmar cantar aquela moda, Soscar, brigue comigo, mas não vamos. Hoje eu pego o vidrinho. Hoje eu pego o vidrinho, hoje...

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0: É o seu Domingão de Bem com a Vida, o Tempo de Rodeio, canal FM, os caminhoneiros passando por Taquaritinga e região.
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0: Alô, Marcão Rio.
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0: Zumbi é forte, aí veio o Pedro da Costa mandando um áudio pra mim, falando assim, gaúcho velho, não tem condições. Não tem jeito, a rama não faz mais efeito, Gaitina, vem o escão da boca larga, já não tá dando conta, o cavalo branco tá dando coice.
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0: Santa madrugada, eu falei, vou ligar pro tio Chiquinho pra pegar uma dose mais forte. Ele falou, não, manda aquela pra nós. Ausência, João Reino e Silveri. Quero ver, quero ver. Pode abrir mais uma, parceiro, velho. Se você pensava que você ia ficar sem beber hoje me escutando, velho, aí você se enganou, parceiro, velho. Aqui a pancada é seca.
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2: Bom demais, mas já tá aí 11 horas e 43 minutos. É o Tempo de Rodeio, canal FM de Menguá. Vida, o Zé Rosa. Aí, Zé Rosa, velho. Como é que tá deado aí, parceiro, velho? Já fez o angu aí, Zé Rosa? Tá fazendo macarronada por lá, seus caras. Vai vendo. 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Bulldog Corretora de Imóveis em Itajubi. 11:48, tem uma galera que tá acelerando nas estradas da vida, amanhã só os caras racha coração e de joelho dobrado. 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Um abraço, um zumbi forte lá pro meu amigo Cristiano Queçada. Só Deus, onde é que sabe onde ele se encontra, Bahia? Dá pro seu João Queçado, um abraço e um zumbi fora. Bom demais, minha gente. Faltando 10 minutos para o meio-dia. Como é que tá a macarronada por aí, meu povão? Fala comigo!
3: O artista da estrada representa quase nada.
2: Daqui a pouquinho você prossegue, né, gente? 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
2: Um abraço, um zumbi forte lá pro Júnior, lá de Aroeira, Madeiras e toda a equipe lá, minha querida Morada do Sol, Araraquara, sempre antenado com a gente, gosta demais da programação. 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Fale com a equipe de Aroeira Madeira, Araraquara. 11:52. 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

0: Chega na tuia, galera lá em Monte Azul, Paulista, amanhã, Soscar, vambora, quero ver.
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0: Ajeitando do lado de cá, vambora, dona Cida, aqui, do lado de cá, Soscar, aqui, vai.
2: Bom dia, gaúcho, eu tô aqui de Cambaratiba.
0: Não, esse já foi, Soscar, vambora aqui, vambora, gadeira, vai, vambora, num suspiro da viúva, alô você.
3: Bom dia, gaúcho.
0: Bom
3: tudo
0: dia.
3: Bem? O gaúcho aqui, oi, quem fala é Aparecida Gonçalves da Cruz, do Jornal do Palmeiras Pindorão. O gaúcho, eu, oi, gostaria de ouvir a música A Pescaria, com a Ronaldo Viola e mais o Praiano, fazendo favor. Toca aí.
0: É uma mentirada, ufa, que dá medo, ufa, esses favor, pescadores.
3: Só pra gente ouvir aqui, viu? Então ligadona aqui, tá?
0: Meu Deus.
3: O programa é mil, tá?
0: Obrigado.
3: Adoro esse programa, adoro escutar o senhor falar. Então tá. Então toca a música aí, ó. Quero ver, quero ver, quero ver e quero ouvir também, viu, gaúcho?
0: Quero,
3: tá,
0: ver, vambora.
3: Um bom domingo, uma boa tarde abençoada. E tudo de bom, que Deus abençoe, tá? Tô aqui, ó, ligadona, hein? Alô?
0: Chique.
3: A Cida aqui do Jardim das Palmeiras, hein? Oferecer pros meus filhos, pode?
0: Pode, vambora.
3: Tá quatro, ó, Célia, Paulinho, Rita, Michele. Chega a lenha aí, vai.
0: Chique.
3: Quero ver, quero ver, quero ver.
0: Quero ver.
3: Fechou.
0: O som bem forte. Obrigado, minha gente.
1: Bom.
0: Tem uns amigos, sabe, Marquinho lá na Miração do Oeste, que hoje tá sem alvará. Uns amigos com uns mamoda dessa aqui, ele falou assim: eu vou ficar quietinho em casa, não vou beber nada hoje, velho. É, tio Oscar. Tô falando pra você, velho.
4: Isso é uma vergonha.
0: Vou nem perguntar pro Bruno se pode carcar uma, parceiro, velho. O caboclo sem alvará em casa falou assim: e agora? Ai, deu uma consertada por lá, deu uma ajeitada. Fala pra ela assim, parceiro, ó. Esta é a noite do nosso amor. Aguenta, coração.

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1: Bom demais, mas já tá aí, Morada da Saudade, 12 horas e 8 minutos. Dizem que a saudade só faz morada no peito de quem amou, parceiro. Quem não sente saudade nessa vida, véi, talvez nunca amou.
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1: Que eu vou de amanhã, parceiro, pra você comigo.
3: Bom dia, Gaúcho.
1: Bom dia.
3: Eu quero a música Pedir de um Pai, Lancho de Valto. Disse tu for. 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Você toca pra mim, a Rosemary Gucci.
1: Tá bom,
3: Rosemary. Bom dia.
1: Abraço, bom dia, toca sim. Um abraço, bora amanhã. Pega na tua.
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1: Ua!
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1: Um abraço, meu amigo Pérez, também antenado com a gente. Alô, Pérez. Obrigado de coração, dona Jussara, a rainha das baterias. Estão voltando a ranchada, parceiro. Um abraço, tá na estrada, antenado com a gente. Acha coração.
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1: Quero ver. Quanta gente na beira da tuia, meu Deus.

0: 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Faz amor comigo até no domingo, porque na segunda-feira já trotei e fui embora. Tá difícil achar, Neizinho, tá difícil achar, Neizinho, vambora. Acha coração, o Júnior tá lá no Texas, nos Estados Unidos, alterado com a gente, maestro.
1: Tudo de volta, eu quero.
0: 12 horas e 10 minutos, é o tempo de Rodrigo Caragua FM, de Bem com a Vida. Eu quero saber como é que tá a macarronada por aí.

0: 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Um abraço ao José Márcio, esposa Camila, por atirrado, ligado, entrado com a gente. 12 horas e 13 minutos, vai curtir na 93,7. Do lado de cá, você fala, eu te escuto, alô, você.
1: Ô, Anjo, bom dia, aqui é o Guinezão, que tem os caras de Gaúcho. Toca aí pra mim com zoom, para naquele, vou mandar pra você, com os seus caras, mal acabado.
0: Para.
1: Pra todos que estão na Canal 1, tá bom, meu? Tá na Canal 1, tá bem com a vida.
0: Um abraço. Começa não, que já vai te bloquear, você. Organiza aqui, tio Oscar. Põe na tela, só Oscar, põe na tela pra nós. Gaúcha,
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0: 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Abraça toda a galera por lá. 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Um abraço, vamos embora, maestro! 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A família tá reunida lá, hein? 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Um abraço, meu amigo Adriano. Vamos! 12 horas e 19 minutos, mais Oscar, vambora, ajeita, amigo do campo, eu falo do Viveiro de Mudas São Sebastião, você está precisando de mudas para sua propriedade, procure o Viveiro de Mudas São Sebastião, onde você vai encontrar também mudas de primeiríssima qualidade, como eucaliptos, pinos, cedrinhos, cercas vivas, plantas ornamentais e frutíferas em geral. 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Um super forte a toda a galera por lá. 12 horas e 20 minutos, mas Oscar já vai pegando a charrete, velho. Sorteio na moda, velho. Vou sortear mais um ouvinte aqui, vou lá pra California Storm, mas é só os caras aqui do lado de cá, vambora, Zé Rosa, o mais bonito, vem pra prossear, haja coração.
3: Bom dia, Gaúcho.
0: Oi.
3: Aqui é o Zé Rosa de Piranhi, Gaúcho.
0: Tudo bem, Chique?
3: O homem mais bonito de Piranhi, Gaúcho.
0: Ua!
3: Ô, Gaúcho, qual a carta aí do Zoom aí pra nós aí?
0: A carta?
3: Ô, Gaúcho, manda lá pro Juninho Gasolina, meu primo. O Conga, o Bota, o Joãozão lá da Vinhaça, o Devanir, o Cachoeira.
0: O Cachoeira.
3: O Bota, suas carças mal acabado.
0: Carma.
3: Ah, Gaúcho, para as Margaridas também, né, Gaúcho?
0: É lógico.
3: Vai. Tá, obrigado.
0: É, vai.
3: Ah, e o Cachoeira, Gaúcho.
0: O Cachoeira.
3: Ô, tchê.
0: Oi, um abraço pra você.
3: Ah, Gaúcho, eu esqueci de falar pra você.
0: O quê?
3: Hoje você vai ter 3 horas.
0: Você tem que me lembrar?
3: Vai daí que eu vou daqui, mas eu vou tomar um.
0: Vai cedo pra lá, rapaz. Tchau, vambora. 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Um zoom bem forte pra todas as meninas que atendem a gente na California Store. Alô, Chiquinho. Da CIA de Rodeio Califórnia. Cima da pinta, vai. Aí, bonito. Just like an old fashioned storybook ride, living on love. 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Vai, maestro. That's what you're thinking. Do lado de cá. 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Bom, vamos prosseguir comigo. 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A você, cowboy. A você que tá na estrada da vida, meu amigo cowboy caminhoneiro. Joelho dobrado atrás de um para-brisa. Aí busca do seu destino, parceiro. Quantos sonhos tem na boleia de um caminhão? Um zoom bem forte a você. Do lado de cá. Aí bonito. Alô, Marquinhos da Miração do Oeste. Tá curtindo a Fabiagem por lá, parceiro. Ele gosta demais do Alan Jackson. Alô, Alô, Júnior, lá no Texas, nos Estados Unidos. Abraço, Júnior. Fala agora, você manda umas moda bruta do Alan aí. Proceia comigo.
4: Pô, na Mora de Palmares, manda uma música aí pra o Tião Carreira, é boiadeiro de palavras.
0: Tá bom.
4: Isso, minha esposa Denaide, pro Jair, pro Jaqueline, pro Antônio, pra Alice, pra Dianne, pro João, pra Milena, pra Demar Destro, pro Zé Eduardo Paiuco, pra todos os motores que estão junto, pega no puxo do Poli 2220 ETI, pra todos os motores da região aí, pra todos os ouvintes, pra vocês da canal, que na canal tudo bem com a vida. Obrigado, Gaúcho, fica com Deus.
0: Na tuia, no terreirão, já tá o Madão Gaiteiro Velho. Bora, Lizete Andrade com a gente, preparar a marca, a macarronada, minha gente. Eu quero saber como é que tá a macarronada por aí, meu povão. Alô, você.
5: Bom dia, Gaúcho. Aqui é a Luzia de Novo Horizonte.
0: Luzia, bom dia. Cê, boa tarde.
5: Toca um modão pra nós aí. Eu queria ouvir aquela música do Atiradora de Elite. Você toca ela pra nós aí, eu ofereço pros meus filhos, Ana Lúcia, Thaís, o Thiago.
0: Certo.
5: Pro meu maridão Antônio. Se eu for atendida, meu muito obrigado, cowboy.
0: Um abraço.
5: Tudo de bom. Obrigado. Fica com Deus, garoto. Forte.
0: Obrigado de coração pelo carinho, minha gente. Vamos. 12 horas e 27 minutos. Maestro Oscar Esparrama, a moda no terreiro. A porca do parafuso nunca deu cria, Bitoque. Caminho que vai pra lua, Cacila, na curva da igrejinha, não tem poeira. Alô, Perninho, um abraço pra você, Perninha, dona Lu, tá bem antenado com a gente, vamos embora, tá preparando a macarronada, Perninha. Fica cobrando a gente, você não fala de nós, rapaz, você vê minha correria aqui, vem aqui assistir o programa aqui comigo aqui. Você aqui devia passar na televisão, você vai passar na televisão, não, pra você ver a correria, como é que é grande aqui. A pancada é seca, parceiro, vai, vamos embora do lado de cá. Essa até que vai beber. Até amanhã, só os caras olham no telão, olha pra cá, o tempo vai passando, acha coração.
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0: Ajeita a tuia, só os caras, e aquela moda pra lembrar da bandida, amanhã, só os caras. É a tarde da camisa lá preta, parceiro. Se você pensou que você não ia beber nenhuma hoje, parceiro, hoje você se embriaga.

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1: Bom demais, pra gente aí, 12 horas e 38 minutos. Arapu, Arapu, príncipe, bom dia, Rodrigo Maestro. Alô, você.
2: Bom dia, gaúcho. Aqui é a Júlia Polido.
1: Tudo bem?
2: Eu queria ouvir a música Retrato de Mãe. Eu gostaria de oferecer pros meus netos João Pedro, Miguel Cauane, pra minha filha Ariela, meu marido Pedro, pra todos os seus ouvintes. Que a gente tenha um bom domingo. E um bom domingo para você também, gaúcho. Fica com Deus. Deus te abençoe sempre, tá, gaúcho?
1: Um abraço.
2: Adoramos a sua programação.
1: Muito obrigado, Júlia. Obrigado, coração. Labildo, abraço para você. São 12 horas e 39 minutos. É hora de eu atender esse caboclo arrojado aqui, que é meu amigo Cezinha.
3: Oi, Uau, capim?
1: Tudo bem.
3: O pai, a mãe.
1: Chique.
3: O Icago, o Pé, o Homem Will.
1: Onde vai ir?
3: O Homem o Carlo.
1: O Baixão.
3: Ixi.
1: Cá. O cara do
3: Uaú, que é uma música.
1: Bora.
3: Cá. O Homem o Carlo.
1: Tá bom. O Baitão.
3: O que?
1: O Trinca.
3: Cá. Uaú.
1: Oi.
3: Pau uma cor. É outro ap.
1: É outro ap.
3: Que é o Uaú. O ap.
1: Vou falar.
3: E o Uaú na rua, onk.
1: É.
3: Um palco. Um
1: abraço.
3: A mãe Uaú, a tia.
1: Um abraço.
3: A Malu.
1: Chique.
3: Um palco. Cá.
1: O outro Cezinho, obrigado, velho. Ah, já coração. O que que ele mandou mais aqui, seus caras, que vai? É kit, Oscar.
4: O AB e o AU. O AB.
1: O AB.
4: O AU. É meu mesmo.
1: É, sou teu amigo, Cezinho. Um abraço pra você. Ajeitando aí, manhã, só os caras aqui. Haja coração. Vambora, tio. É, Neizinho. Eu não tô achando, viu, Neizinho? Tô achando não, viu, velho? Rapaz, eu não tô achando não. É complicado, porque esse. O Luiz da Santa Alexina, por lá também, tio Errado, ligado, um abraço lá pro Velho Guaxumba, também alterado com a gente, maestro, raja coração aqui. Um abração também, o excelente domingo, meu amigo Evandro Sala, também do Comercial Sala da Monte Alto, Titio Faria, também alterado com a gente, alô, Titio! Mineiro subiu também, tem um pessoal aqui, eu não sei se os caras organizam aqui. Marquinhos do Coqueiro, eliminado, só sabe que nem a Copa do Mundo lá. Para com isso, para com isso. Não projeta mais com a gente também, sei lá. Você tá devendo alguma coisa pra ir lá, seu Oscar? Vem aí, se tiver devendo, também, ainda vai pedir um pico você pro Marcão lá, o Marcão no Funileiro.
5: Ia mesmo, né?
1: É pra ajeitar, que tá lá mais perto. Pão de couro. O menino era quase também.
5: Gente do céu.
1: Sumiu também, acabou, acabou, acabou.
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1: Vou abandonar também esse povo, seus caras. Organiza aí,
6: velho.
1: Um abraço lá pro Xixa, lá Itajubi. Alô, Xixa. Obrigado de coração. O seu expedito, a dona Diva, por lá também. Preparando aquela macarronada hoje. Um abração também lá pro Juarez, dona Tati. Obrigado de coração pelo carinho por lá, mas seus caras que elegiam, não consigo achar, né? 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Scarp Center, um abraço para toda a galera por lá, vai. 12 horas e 43 minutos, vou trazer o recado aqui de Aroeira Madeira, sim, Araraquara, abraço. 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Sim, o Benato na curva da igrejinha, antenado com a gente por lá. Amanhã só Oscar Racha, coração, a tarde é gostosa demais. 12h44. 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

0: Só ajeita, moda. 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Um abração lá pra dona Rosa e lá pro tio Mortari também, vai curtir a programação por lá, acabou com a rojada, fartura, velho, vamos! 10 minutos faltando para o crepúsculo final. Um abraço para toda a galera que vai curtindo lá em Santa Bárbara do Oeste, Maestro Oscar.
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0: Cabelo cacheado por aqui, gauchão de Santa Bárbara do Oeste. Barbaridade, vamos!
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0: Estamos sintonizados na Canaú FM. Também manda uma moda também pra minha mãe, também a Jaque, pra Eliana também, a Jaque Eliana também, seus caras, isso aí, velho. Sentimento sertanejo do Sul, mais o milionário, maestro.
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0: Vai preparando a vaca rolada por lá, que um modão já foi pra tu.
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0: Lá tem um camarada em Taguaritinga, rapaz do céu, bitoquinha, velho. É muita rama, velho. Vamos pro
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0: vamos lá de cá, mas essas.

0: abraço, meu amigo, firme na traia, racha coração. Lá de cá, vambora, põe um bobão pra prossiá-lo, você.
1: Bom dia, gaúcha, aqui é o Antônio Jardim, São Sebastião. Olha, toca beleza pra mim aí. Um Goiânia Paranaense, duas pedras que rolam. Vai lá pro bairro do Bona com esse cachaceiro pingaiada.
0: Pai do céu.
1: Falando em cachaceiro, já tá chegando outro cachaceiro aqui na minha casa, dá trabalho também.
0: É outro? Nossa.
1: E pro seu Oscar, esse malacabadinho, moço? Tem pinga aí, gaúcho?
0: Não envolve.
1: Bom dia.
0: Não envolve.
1: Caboclo velho de guerra.
0: Não envolve, tio Oscar, no meio. Essa rama dessa cachaça, tio Oscar.
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0: É muita calma, seu Oscar, muita calma.
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0: Como é que o netinho lá, seu Oscar, fala lá do nosso amigo Marquinhos de Coqueiro, velho?
4: Oh, Jesus.
0: Oh, Jesus.
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0: Será que prendeu o celular dele, seu Oscar, dando a pensão? Tá sem alvará. Tem um punhado do nosso amigo que tá sem alvará, viu, seu Oscar? O Marquinhos, acho que foi uns 3, 4 dias que tá sem alvará, velho.
4: Pelo amor de Deus.
0: Eu tô achando que perdeu o alvará, seu
4: Oscar. Oh, Jesus.
0: É, eu acho que mijou fora do piniquinho. A dona Edmeia mandou o facão mesmo, velho.
4: Ai, meu Deus, é doído.
0: O cara sumiu, velho. Morreu, seu Oscar. Que só manda aquele bom dia. Do lado de cá, vamos!
5: Não, toca uma música pra mim, sou daqui, Cando Rodrigues. Fala com a minha mãe, Jacília Benita e Volvo. De Cando Rodrigues, seu namorado dela, Vista Alegre, tá aqui, Bertão. E o meu nome é Denis Henrique Bolo,
0: tá bom.
5: Cando Rodrigues, um abraço pra todo mundo de Cando Rodrigues, tá bom? Tchau, obrigado. Toca a música do que vai subir pra mim. Tchau.
0: Vai subir? Tchau, meu Deus do céu, né? Vou ficar por aqui, velho. Você tá louco.

0: Jaqueline, antenado com a gente, a mãe do cabelo cacheado. Acabou com o velho. Tô sabendo que você tá sem alvará, parceiro, velho. Mas tá bom, velho. Vai tá bom. Não sei se eu vou aí não, mas tá bom. Abraço, boa festa pra você, vambora. Conseguiu o alvarazinho lá, já coração. É, dona Flávia, a senhora vai pro céu. Toca gaiteiro.
1: Amigos, nós vamos com mais um modão e oferecer com carinho pra vocês.
0: Quero ver.
1: Quero ver.

0: Volte mais, Bajeta aí, 13 horas e 1 minuto, daí Casa de Caburro, madão de primeiríssima qualidade, maestro toca gaiteiro.
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2: Bom demais, vai já 13 horas e 5 minutos, domingão, 12 de junho de 2026. Vai só jogar só vergonha pros amigos, vai pescar só jogar aqui, vem. Ai, ai. Vem, Cassinho Bernardo também, de vez em quando inventa umas pescarias também. É uma mentiraiada também que tá vindo aí, Maurão da Marmoraria.
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2: Só rama e arco, velho.
3: Sino de uma igrejinha.
2: É, vai 3,5 que eu tô esperando o bicho dos caras aqui. Os caras não dão um bicho pra gente. É que é isso? Ah, vai acabar Goiás.
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2: Vamos embora lá de cabeça, os caras. O Marcos Casinha também. Abraços e bons Casinha em Taquaretinga. Vou mandar a moda pro senhor, que aguenta aí. Um abração pra você. Obrigado de coração pelo carinho. Vamos embora.
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2: Vai chacoalhando a charrete. Aí vai só os caras. Racha coração. Vamos embora.
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2: O Xim também lá na minha querida Sala Nessa Trufo. Deixa eu mandar um abração lá pro Tozedão também por lá, seus caras. Galera que tá lá na lanchonete. Lanchonete não, seus caras. Lá na açougue e mercearia lá do o Zé Furaneta. Abraço pra toda a galera por lá. Tio Errado Ligado. 13 horas e 7 minutos, velho. Xim tomado de cagado. Já tomou uns 400 já,
3: velho.
2: O Carlinho lá de São Lourenço. Alô, Carlinho, eletricista. Onde anda, parceiro, velho? Domingo passado, falou, deve se aprosear, coisa e tal, dali coisa. No outro dia já não mandou mais bom dia também. Não sei, esse povo tá tudo ficando velho, seus caras. Ah, agora
3: madrugadinho.
2: Nós também já tá dando piroleta também, sozinho também, só os caras caindo dentro de casa, ali coisa, coisa. Ai, meu Deus.
1: Isso é uma vergonha.
2: Até medo da situação,
3: assalto aí.
2: Alô, tio do Bar Copacabana, tio. Um abraço pra você do lado de cá. Boa tarde.
4: Oi, Gaúcho. Bom dia. Tudo bem?
2: Tudo
4: bom
2: bem.
4: Dia, seu Oscar.
2: Bom dia. Como
4: o senhor
2: boa tarde.
4: Está? Ô, Gaúcho, gostaria que você mandasse uma música aqui pra nós ouvir.
2: Ah.
4: Do Juliano César.
2: Vambora.
4: A que você tiver, você manda aqui pra mim.
2: Tá bom.
4: E eu ofereço pro meu esposo Luiz, pra minha filha Liliane, pra minha irmãzinha Adinha, pros meus netos, o Enzo e a Eloá, o Arthur. E um abençoado domingo pra todos. Fiquem com Deus.
2: Tá bom. Um abraço pra você, obrigado de coração.
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2: E a galera de rádio ligado, antenado com a gente na máquina sonora, vai só, se quer, vambora, pega na tuia.
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2: Mistura com as outras, vai só, acha coração.
3: Ai,
2: domingão de bem com a vida, dona Mercedes, como é que tá a macarronada, dona Mercedes, lá na Nova América, um abraço, um super forte, vambora. 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Hoje que eu vou da manhã.
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2: Um abraço, meu amigo Trinca, antenado com a gente também, Trinca. Vambora aqui, racha coração aí do lado de cá, Maé, Oscar Helena Monfré. Um abraço, uma boa tarde pra você. Vai lá, Leandrinho, vai pro Zinho.
0: Aô, gaúcho, bom dia, gaiteiro velho, fala comigo, Leandro Fidel, lá de cá, parceria, ouvindo o cara, o melhor aí, gaúcho de Itaquaritinga.
2: Obrigado.
0: Ô, gaiteirão, pedi um modão pra você aí, velho, porque é uma do César e Paulinho, aí, você tocar pra nós aí,
2: Chique, deixa
0: esse domingão aí. Abençoado, parceria. Como que tá aí a macarronada aí, parceria?
2: É, vambora, quero ver.
0: Pensei pra turma do Colombo aqui, a turminha da Bonfim. Pra você, pro bebedor de gasolina aí, parceria.
2: Nossa, seu
0: Oscar. Pra turma da vinhaça aqui da Bonfim também. Vamos pra cima aí, gaiteiro. Tá na canal 1, tá super de bem com a vida. Quero ver.
2: Quero ver, quero ver.
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2: Pega uma do César e Paulinho, essa Oscar. Pega uma daquela que foi o caboclo sofrer. Haja coração. Isso, manda no terreirão, seu Oscar.
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2: distante. Bom, vamos ligado, vai mais. Agora acabou o programa, comprou o horário, velho.
5: Gaúcho.
2: Olha que rama.
5: Bom dia, Gaúcho. Não, bom dia, suas caras, mano acabado.
2: Olha que arco.
5: Bom dia, Marininha.
2: Meu Deus.
5: Poxa, toca aí pra nós aí. Cowboy vagabundo, Gaúcho. Manda aí pra todo mundo que tá ouvindo a canal 1. Pra todos meus amigos aí de Itacoritinga, pra você, Gaúcho, sua família.
2: Muita rama, velho.
5: Pra todo mundo lá em Matão, pro Mortari.
2: Nossa.
5: E mandar aqui pro meu pai também, cara, um gajito essa canal aqui. E mandar lá pra todo mundo do Turvo.
2: Todo mundo?
5: Turvo, mandar pro Chim, tomador de cacaia de sapo.
2: Meu Deus.
5: E mandar lá pro Cassinho, na curva da igrejinha, ó.
2: Oi.
5: Ele, o Benatão lá, essa hora tá espancando uma lá, hein, Galdinho?
2: É, tô sabendo.
5: Manda aí pra todo mundo, fazer cachoeira aqui.
2: É.
5: E manda aqui pra todo mundo do quadro, beleza, meus amigos do quadro? Alô, Gaúcho, esquece nós não, toca aí o BenTV.
2: É.
5: Beleza, tem arface aí pra vender, Gaúcho?
2: Tem.
5: Assim, lá tem pé de bordo lá, hein?
2: É, um pé
5: de bordo lá, os pés de canela. Falou, Gaúcho,
2: canelinha.
5: Bom dia, meu amigo. Esquece que nós não, hein? Canelinha. Vamos pra cima não, né? Fica quieto.
2: Vai pra cima?
5: Você vai, tá Corinthians, Gaúcho.
2: Não, vai bom sozinho. Dia. Vai sozinho. Deixa
5: bom domingão aí.
2: É, tchau, tchau. Vai sozinho pra cima, vai. Vai ficar um tempo por aqui, velho. Tchau.
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2: Uma piruleta aquela que nós tomamos, os caras estão vivos ainda, só por Deus, né?
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2: Um abraço, gaiteiro velho, Liomar Biela também, um abraço pra você, melhorou, gaúcho, velho, cuida da saúde, verdade, senão eu não vou chegar na Santa Fé do Sul. Abraço pra você, a gente vai se encontrar por lá. Um abraço e um zumber forte pra toda a galera na minha terra querida.
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2: 13h15, 93,7 de bem com a vida. Essa semana teve um amigo meu que falou assim, ô gaúcho, pode começar a tirar o pé, pode começar a desacelerar, pode começar a se cuidar, porque a pancada vai ficar seca. Na sexta-feira eu tomei um capote em casa sozinho, abrindo a minha geladeira pra pegar uma cerveja, era 11h30 da manhã, pra dar uma relaxada.
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2: eu acordei daquele jeitão. Até agora ainda não voltei em órbita ainda, mas tá tudo bem, vambora, mas Oscar, é a vida da gente, ela é um sopro. Agora me resta cuidar mais de alguns problemas de saúde. E ouvindo o Sul, mais um milionário, Santa Fé do Sul, quero ver. O meu maior sonho é regressar à minha terra, querida. Minha Santa Fé do Sul, minha Santa Clara do Oeste, e arrumar um cantinho e viver de bem com a vida. Se tiver acompanhado, maravilha. Se tiver que viver sozinho, um zoom bem forte a vocês.
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Vem cá, berranteiro, velho, vem cá, berranteiro, velho. As famílias reunidas no sítio, na chácara, fazenda. A galera curtindo a programação, maestro. Na sua melhor 93,7, dentro do Estadão de São Paulo. Ao toque do berrante, a saudade corcoveia. Trancosque. Energia Spa. Porteira que abre, porteira que fecha, é a vida da gente, meu povo. No carreador da saudade, repico berrante, sabe, seu amor. Suvério bem te vi, gosta demais desse madão, é pra ir.

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Amigos, agora, pra vocês, mais um modão.

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1: Bom demais, Bajeta aí, 13 horas e 29 minutos. 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

0: Ajeita a tua, maestro, Oscar do lado de cá, põe o povão pra pronunciar. Alô, você!
1: Bom dia, Gaúcho, bom dia, Oscar.
0: Chique.
1: Um ótimo domingo pra vocês, bom trabalho aí.
0: Um abraço, Sertãozinho.
1: Gabriel Moraes, Sertãozinho.
0: Abraço.
1: Hoje eu pedi um modão pro nosso amigo que tá aumentando a roda aqui.
0: Olha que
1: tem
0: beleza.
1: Mais um, um tem mais forte. Um na roda aqui agora.
0: Quero ver.
1: Ô, Gaúcho.
0: Oi.
1: Aquela música do Rio Negro e Filimões. Só saudade, acho que é isso aí, né? É. Modão, hein? Manda pra nós aqui, tá aqui ligado aqui, o Barba, o Pedrinho, o Neutinho, o Zé Belo, o Garrefo. Tá aumentando a turma aqui, estamos ligados aqui.
0: O Zé Belo tá aí?
1: Manda pra nós aí, falou?
0: Ai, Deus do céu.
1: Abraço você, bom trabalho.
0: É só lembranças, Rio Negro, só lembranças, mas é só se vai. Manda um abraço lá pro seu Cido também, lá da Sodiso, lá em Ribeirão Preto. Seu Cido, lá da Sodiso, lá pro Jonathan, toda a equipe lá da Sodiso, a minha querida Ribeirão Preto, a melhor equipe de profissionais por lá da Sodiso. Um abraço, seu Cido, obrigado de coração aí, racha coração. Vamos embora, maestro. É Domingão, te bem com a vida, no seu rádio, tudo a ver, nós e você. Luciano Bordinho lá na Uberlândia, antenado com a gente, nós Minas Gerais. Luciano Bordinho é vizinho do Bruno lá, seus caras Minas Gerais, lá na Uberlândia, velho. Um abraço pra você, viu, Gaideira? Tá tendo um barulho aí, parceiro? Um abraço lá pro Júnior, lá no Texas, nos Estados Unidos, antenado com a gente. O Júlio César tá lá em Curitiba, Júlio César.
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0: E eu vou do lado de cá faturar, mas seus caras aí, peças e acessórios, é com a Noval, tem o Jaboticabal, pensou em vidros, ladarias para jogos, acessórios para carros, caminhonetes e caminhões. 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Um abraço lá pro Michel Deló, também de errado, ligado. Dias lá pro Henrique, lá, alô Fabinho, alô Cezão, um abraço pra você.
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0: Acha coração. Olha o povão pra aproximar aí a máquina sonora, Maestro Oscar da 93,7. No carro, tá no aplicativo, tá pelas estradas da vida, tá em casa com a família. É um programa feito pra você, meu patrão. Amigo Nelsinho também, um forte abraço, Nelsinho, a dona Cássia lá no Vale do Sol, antenado com a gente, obrigado de coração pelo carinho. Amigo Chiquinho da Cia Califórnia.
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0: Acha coração, um tropeiro apaixonado. Um abraço pra você. Você tá se alvará hoje, parceiro. Horas e 34 minutos, vamos rir, meu povão. A galera tirada ligada, alô você.
3: Bom dia, Gaúcho. Fala Antônio Machado de Marconésia.
0: Marconésia.
3: Queria ouvir com Sudimar e João Ricardo, Estilingue da Saudade.
0: Vou mandar de novo.
3: Se for atendido, muito obrigado.
0: Eu vou mandar o Estilingue da Saudade. Eu já toquei essa moda. É a moda mais executada no meio sertanejo, porque ela fala das raízes, ela fala da emoção, ela fala do sertão, ela fala da porteira, ela fala de. Das coisas bonitas do sertão, do caboclo vivido, do caboclo que acorda cedo, quebra o chapéu na testa, toma aquele gole de café e rola o banheiro. Vai na beira do fogão de lenha e fala pra mãe assim: prepara o frango caipira. É o que tem pra hoje, é o que tem pra hoje. Nesse domingão, a macarronada, sabe? É deste pão, desse jeitão. Vou mandar uma dão pra você de novo, parceiro.
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0: Não vai levar nada dessa vida, amanhã só os gados lá de cá. Vambora, pega na tua. Haja coração, alô você.
4: Bom dia, gaúcho. Manda um modão pra nós aí, o teu amigo Palmares Paulista. Manda lá pro Zé Rosa do Piranguinho.
0: Zé Rosa.
4: 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Manda um pé na ponta da agulha aí.
0: Chique. Um abraço. Alô, Marcão Funileiro, essa é a moda do caboclo lá na porta do bar do Verotim, parceiro. Alô, Urubuzinho, tá vivo, velho?

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1: Este pão desse jeitão. Maria Domingos, um abraço a você. Boa tarde.
2: Oi, Gaúcho, bom dia. Maria Domingos de Santa Adélia. Eu queria pedir a música A Queima do Alho.
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2: eu
1: do
2: vou
1: alho,
2: oferecer pro meu esposo João Domingos. Certo. Vai pra Helene Embo, pra Tata do Queijo, pra Ana Rosa, vai pra Creuza, vai pra Marina, vai lá pra Dona Cida do Posto Tropical.
1: Certo.
2: E o netinho dela, Miguel.
1: Miguelzinho.
2: Vai pro Laerte Pirassol e a esposa dele, a Ione. Vai pro Cuca, Tartari e Aline. E vai pra todos os ouvintes. Vai especialmente pra minha irmã Cida Vieira, que fez aniversário ontem. Tá bom, Gaúcho? Muito obrigada. Tenha um abençoado domingo.
1: Um abraço. Muito obrigado. Obrigado de coração pelo carinho. Foi um maestro.
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1: 13 horas e 38 minutos, mas os caras ajeitando a tuia pra nós. Ah, já coração, tem uma galera que tá lavando pessoas por dentro, mas com força mesmo, parceiro.
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1: Pega na tuia, mas os caras Lodinda Troiano também. Um abraço pra você, Tinda. Raja coração. Vambora, mas ajeitando. Vai ajeitando, mas os caras balai, vai. Pega na tuia, mas. Aí o povão te errado, ligado. Não para de descer áudio, mas os caras. Vambora, raja coração. Ele tá lá no Estadão de Goiás, sentado com a gente, meu amigo Pedro Samoná.
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1: Abraço pro seu, parceiro.
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1: Tempo de rodeio, Caragué, firme de bem com a vida. Um abraço, um super forte às famílias.
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1: alô, Thiaguinho de Traco, um abraço pro seu, parceiro, vai, quero ver, vambora. Sim.

0: torcida de alguém, mas eu não sei se hoje ela vem, maestro. Quero ver, quero ver. Pega o teu aplicativo. Coloca na Canal FM. Porque aqui eu não toco modinha.
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0: Blackburn, coração.
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2: 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Tem muita gente agora. Tem muita gente que tá olhando no WhatsApp. A fotinha da bandida, bloqueado. E o Zoom cantando, ó.
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2: Aí tá bonito demais. 13 horas e 42 minutos. O relógio informa a hora certa, meu povo.

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1: Bom demais, Magenta aí. Ah, já agora são 13 horas e 54 minutos. Atiradora de lixo, vambora. Bom demais, ajeitando a tua e amanhã só os caras aí pra nós, hein? Põe na tela que eu vou trazer o recado da Trans Quesada, da minha querida Novo Horizonte, amanhã só os caras aí. Onde anda o Cristiano Quesada nesse mundão de meu Deus, nesse Brasilzão aí? 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
0: Abraço, meu amigo Cristiano Quesada. Cristiano Quesada, sempre pelas estradas, vida e raja, coração de joelho dobrado atrás de um para-brisa. Essa galera que não para, mas
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0: Ei, Priscila, abraço você, Priscila. Ah, lá, agora que eu consegui chegar no recado da Priscila lá, do cabelo cacheado, essas caras. Santa Bárbara do Oeste, entrando com a gente aí, ouvindo a canal UFM também aí, com a mãe Jaquelina. Manda um batão do Zoom pra nós, gaiteira, velho. Um abraço, manda lá pro amor da minha vida, meu amigo Neizinho Espada, lá na minha querida América. É muita paixão, amigo.
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0: Muita gente, muita gente. Obrigado, meu povo, um arrojado Taquaritinga região.
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0: Povão antenado com a gente, maestro Oscar Racha, coração aqui.
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0: Do lado de cá, do lado de cá, vambora, Marcão, vai pra você comigo.
2: Fala, gaiteiro, boa tarde, é o Marcão Funileiro por aqui. Ô, gaiteiro,
0: oi.
2: Vamos pegar mais uns 30 dias de férias, trazer você pra Novo Horizonte pra fazer uma recalchutagem em você, entendeu? Fazer uma revisão geral, não sei, no gaúcho velho. De cabeça, fígado, rim, vesícula. Que mais que tá precisando aí? Nós vamos fazer tudo que tem que fazer, vai voltar um gaúcho novo. Gênio. Abraço, gaiteiro, tudo de bom, fica com Deus.
0: Tá precisando, Marcão, tô precisando mesmo pegar uns dias de férias de novo, viu, velho? O velho Tim acabou de ligar pra mim, falou, gaúcho, vem pra cá amanhã, vem pra cá amanhã. E eu tô até com medo de pegar a estrada, falar a verdade, porque depois disso aí, você não, que você comenta com as pessoas e as pessoas falam, gaúcho, vai, cuidado.
1: Agradeço a ti.
0: Esses apagão na vida sem cena é normal. Mas amanhã, eu não sei, Marcão. A gente vai se falando depois, Marcão. Um abraço pra você. O Nelsinho, a dona Cássia, tá bem alterado com a gente, Nelsinho. Um abraço, obrigado de coração pelo carinho. Alô, meu amigo Chiquinho da Cia Califórnia. Eu queria ouvir você falando aqui, parceiro. Eu queria ver você falando aqui, convidando esse povo, viu, gaiteiro? Vai aí pro esquenta aí, velho. Precisa esquenta aí, já coração na quarta-feira lá na California Story, velho. Ai, ai, ai, meu pai do céu.
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0: Vai ter um esquenta lá, parceiro. Aí vai a festa do peão de guardia lá na California Story. Então você é o nosso convidado, viu, parceiro? Vai, venha conhecer a California Story a partir das 17h30. Você, meu amigo cowboy, as cowgirls, a galera de toda a nossa região, venha conhecer aí o mundo da California Story em Taquaritinga. Vai ter um esquenta, mas eu gostaria de só dar o áudio dele aqui.
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0: Eu não sei, o Chiquinho vive envolvido na mídia, tá ligado? Cuidado, porque quem não quer falar no áudio aqui, essas caras? Rapaz do céu. Tá sem alvará hoje, né? Tá sem alvará, é isso aí.
1: Sou a parte esquerda, eu sou lá.
0: Dona Flávia já falou, já bloqueou também, já falou, tá sem alvará, gaúcha, tá sem alvará, até nessa quarta-feira tá sem alvará. É, fazer o que, né? Faz parte da vida, né, velho? Companheiro é companheiro, mas tem hora que não dá pra salvar também, né, velho? Ajeitando a tua, ô, dona Flávia, dá um...
1: Se foi pra mim.
0: Olha lá, o Marcão falando assim, vamos mandar um avião de rosca buscar você, gauchão, velho. Ah, já coração, vambora. Curtuninha falou assim, olha, rapaz, o velho do Rio também lá, o velho do Rio, como é que tá o teatro? Rapaz, mandei um áudio aí na canal.

0: não bebe com as modas dessas? Fala comigo, Santos Caio, quem que não bebe?
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0: Alô, Marquinho, abraço pra você, Marquinho, lá na Beira Sul do Oeste. O Marquinho hoje tá salvando o programa lá na Beira Sul do Oeste, que hoje tá de boa lá, tá salvando a programação de boa. Eu quero ouvir tudo estropelamento desse povo, viu, Marquinho? Um abraço pra você, Marquinho, lá na Beira Sul do Oeste.

lá no meu querido Mato Grosso, antenado com a gente por lá também. Um forte abraço, Marquinho, com a Fabiagem nesse domingão, curtindo a programação, Marquinho, velho, é gostoso, hein, velho? O caboclo fica preso atrás do microfone, velho, aí são anos e anos aí, quando tira um domingão assim, o cara quer viver a vida, ei, Marquinho, velho, é gostoso demais. Um abraço pra você, bom descanso, parceiro, vambora.

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0: se é pra acabar Goiás, então você fala e eu te escuto.
1: Ô, Gaúcho, bom dia, Gaúcho.
0: Boa tarde.
1: Tudo bem por aí? Aqui é de Avaí, Nivaldo.
0: Avaí. Abraço, Avaí.
1: Tô ouvindo o seu programa, sempre ouço.
0: Muito obrigado.
1: Mando um abraço aqui pra minha mãe, a dona Conceição.
0: Certo.
1: 92 aninhos.
0: 92.
1: Tá ótima de saúde.
0: Puxa.
1: Dá um abraço a todos vocês aí da emissora. Tchau, Gaúcho. Fica com Deus.
0: Abraço. Muito obrigado, meu povo. Ali, Marinho, Novo Horizonte, também um ótimo trabalho pra você, Ali, Marinho. Vambora. Quero ver, quero ver.

0: Marinho, mas essa mulher só trabalha, essa mulher só trabalha, fim de semana, tá ligado, coitado, meu Deus do céu, rapaz, não sou os caras, não, ei, meu pai do céu, não, já chega nós que trabalha nessas caras, já chega nós, vambora, deixa ali Marinho quieta lá, vambora aqui, ô, alô, Dinho, um abraço pra você. Manda o João Mulato pra nós, a última briga, parceiro, já faz uns dias, viu, velho. Bom dia, o trem tá meio desarrumado, parceiro. 14 horas e 4 minutos. O povo gosta de prosear. 93,7. Então fala que eu te escuto.
1: Bom dia, Galchão. Bom te ver assim, filho. No 380, ligado.
0: Um pouco mais.
1: É o Serjão de Ilha Cumprida.
0: Quero
1: mandar
0: ver.
1: Um abraço forte mesmo pra você.
0: Obrigado.
1: Que Deus te abençoe sempre. Cuida dessa saúde aí, meu filho. Manda um abraço pra esse velho bloqueador dos outros aí. E um modão aí pra nós hoje, tá bom? Um abraço, fica com Deus. Que Deus te abençoe, tá bom?
0: Um abraço, obrigado. Obrigado de coração pelo carinho, minha gente. Chama amanhã, quer dizer que quarta-feira, então agora amanhã social, quarta-feira agora aqui que tem o esquenta, velho. Ah, já. Ô, oh, Tomazella, vai vir pro esquenta também? Tomazella, lá de Novo Horizonte. O Marcão vai vir, o Urubuzinho disse que vem também. O velho Tim também, antenado com a gente lá de Novo Horizonte, disse que vai vir tudo pro esquenta. Aí, ah, o Bitoquinha vai ser o primeiro que vai chegar lá, viu? Ai, ai, ai. O Chiquinho, organiza, velho, organiza. Chama o Buzolim, meu Deus do céu. O Buzolim estraga a família dos outros, né? Ai, Deus do céu. E você também, viu? Eu ia falar de teu nome não, mas vou falar. Bom demais! Eu achei de 14 horas e 5 minutos. É tarde de domingo, meu povão. No chacoalhadão da charrete deste pão.
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0: Tem uma galera curtindo a gente lá na minha querida Santa Fé do Sul. Alô, Reginaldo, professor da tarde. E lá na Rubené, naquele cantinho gostoso.
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0: Um abraço pra toda a galera por lá.
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0: Na Santa Clara do Oeste, na barranca do Rio Grande, partiu. Se atravessar o corguinho, mas...
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0: assim. Tem um cabelo cacheado na parecida.

0: vontade não vale nada de arquear, parceiro César e Paulinho.
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0: volte mais, baixando aí o Madão do Zoom, mais o melhorado, 14 horas e 17 minutos. E o Fortuninha falando assim, o velho do Rio é o maior fã do Zoom, mais o melhorado, o velho do Rio, abraço. Andando com a gente lá na Vila Alice também, o povo, olha quanta gente na beira da tuia, maestro. Põe na tela que eu vou trazer o recado da marca concessionária Volkswagen, alô Pedro da Panfletagem, já me acabou, um abraço pra você, vai lá, Fortuninha, prossiga comigo.
1: Aê, gaiteiro velho, boa tarde, é o Fortuninha, um abraço. Nossa, ao Galchão, manda um abraço pro velho do Rio, tamo aqui na Vila Alice. E eu não sei, eu acho que nós já comeu dois mirarqueiros de canelinha. O agro não para e a canelinha também não para. Manda um abração aí para todos os ouvintes dessa rádio maravilhosa que tem o locutor, um dos melhores que já passou em todas as rádios. Você é um campeão, gaiteiro velho. Manda aí lembrança com o milionário José Rico. A grande moda, que o velho do Rio quer escutar a lembrança.
0: Um abraço, você é Fortuninha, vambora, velho. Ah, agora amanhã, Soscar, ó, essa moda aqui, pega na tuia, Soscar, 14 horas e 19 minutos, pega na tuia pra nós, amanhã, Soscar, pega na tuia pra nós aí, velho, pega na tuia aí, velho. Um dos maiores poetas da moda sertaneja um dia sentou e escreveu, José Fortuna. E o Zoom foi lá e falou assim, vou gravar esse madão aqui, ó. Vou gravar esse madão aqui, ó. Quero ver.

0: agora pra galera. A galera que tá lavando o pescoço por dentro, tomando uma querosene, Gaiteiro. Eu sei. Não, você vai escutar meu programa, você vai beber, Gaiteiro, vai. Você pode passar o cartãozinho lá, Gaiteiro, vai estourar ele, velho. Que aqui comigo não tem modinha, só tem modão, velho. Tem um modão mais ou menos assim pra contar a história pra vocês, ó. São 14 horas e 20 minutos. Eu já vou trazer o recado da marca concessionária Volkswagen. Eu já quero convidar você, meu amigo, também aí pra passar nessa quarta-feira, minha gente. Haja coração. Oi, amanhã, Sosca. O que é isso, velho? A partir das 5:30 da tarde, Gadeiro, velho. Nossa, mas é o horário que eu vou estar trabalhando, né? Você também arma cada um, hein, velho? 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O tropeiro apaixonado vai estar por lá, tropeiro. É, mas hoje ele tá sem alvará, velho. Hoje ele tá sem alvará. Não adianta, velho. A dona Flávia hoje mandou um porrete, velho. Cortou. Eu quero convidar você pra passar nessa quarta-feira por lá, viu? Eu vou passar por lá porque eu tenho um vará, né, Chiquinho? Agora você não tem, você tá sem um vará. Você não pode ir comigo hoje na quermesse em Júlio Bema, né? Tá ligado? Coitado na queima do ar, tá ligado? Fazer o quê, né? Fazer o quê? Mas tá bom, mas fazer o quê, né? O tropeiro apaixonado desse Brasilzão aí, um abraço. Mas hoje a dona Flávia falou assim: hoje você não sai, hoje você não pega o celular. Só pra falar pro gaúcho. Ah, já conheço. Tá, minha gente, passe por lá. 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Mas eu tava contando uma história aqui, amanhã são 14h22, amanhã essa galera aí do WhatsApp, aguenta aí, segura aí, não vai em você já. Tem um modão do Zé Fortuna, você sabe que o Zé Fortuna, o Fortuninha acabou de prosear com a gente aqui, é neto do Zé Fortuna, da cidade de Itápolis. E o Zé Fortuna, o Fortuninha me contou a história, que quando ele vinha de São Paulo, sabe, na reta final da saúde da vida da gente, ele vinha na ambulância e escreveu essa moda aqui, ó. Eu vou só colocar um pouquinho pra você puxar aí, pra você ouvir esse modão da história da moda sertaneja. Alojão lá em Jabuticabal, Luiz Cestário, um abraço japonês a toda a galera. São 14 horas e 23 minutos, é o tempo de eu rodeio o canal UFM. 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E pra você de rádio ligado, você que gosta do rádio, você que gosta da moda sertaneja, você, meu amigo homem do agronegócio, você, meu amigo sertanejo que vive de joelho dobrado, parceiros caminhoneiros pelas estradas da vida, vocês que carregam esse Brasilzão nas costas, e meu muito obrigado a você que tá de rádio ligado, curtindo o melhor do madão sertanejo para vocês. E o Zé Fortuna fez este madão aqui, ó, uma das últimas canções para você parar e pensar como é que é as coisas da vida, ó.
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0: Essa é a história do Zé Fortuna.
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0: Poeta, não, poeta nasce perfeito, o poeta já nasce, né? Zé Fortuna, que é criador de tantas letras, e quantos troféus, quantas homenagens, deixou mais de 2.400 modas escritas. O Zé Rico foi um dos privilegiados a gravar, e tantos autores, cantores, nessa estrada da vida, regravou os modão do Zé Fortuna, ó.

Haja coração, maestro Oscar, um dos maiores poetas da moda sertaneja. E que faz o rádio ir até você, por causa desses poetas que já passaram, que hoje ninguém se lembra mais. Pequeno. Criador dessa linda música também é um hino da moda sertaneja, ó. Zé Fortuna. Uma caneta e um papel. Sentou na beira de um corguinho. E contou essa história pra você. Pra você hoje, sertanejo de verdade. Esse era José Fortuna.

já passei por lá, fui lá na casinha do Zé Fortuna, a Paineira Velha ainda está por lá também, a Paineira Velha, que é uma linda letra também, que o Zé Fortuna escreveu, e sabendo das histórias do Zé Fortuna, ali ele escrevia as canções ali. Um fogãozinho de lenha, sabe? Simplesinho de tudo. Uma casinha sempre de mais da conta. O Corguinho passava ali a 50 metros para baixo, onde que ele, esse caboclo, escreveu esse hino da moda sertaneja.

0: Bom demais, pra gente, são 14 horas e 29 minutos. A gente, mais pra frente, a gente conta mais história. 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

0: Quero ver, maestro, quero ver ajeito o teado para nós, mas associação 14 horas e 31 minutos. Ah, já coração aqui ajeitando.
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0: Tem boletim da Copa, maestro? Tem boletim da Copa, então sorte já. Vou organizar aí para nós aí, a galera aí que tá curtindo a programação, é de rádio ligado, maestro. Jacina Gorda no seu rádio, parceiro.
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3: Estamos entrando na última semana da Copa do Mundo e muitas seleções já estão de olho na próxima edição do torneio. A próxima Copa do Mundo será realizada de 8 a 21 de julho de 2030 e marcará o centenário do torneio. O Mundial terá um formato intercontinental histórico, sendo disputado nos países sedes principais, Espanha, Portugal e Marrocos, e com jogos inaugurais comemorativos na América do Sul. A grande maioria dos 104 jogos do torneio será disputada na Europa. A Argentina, o Paraguai e o Uruguai receberão cada um uma partida inaugural.
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demais com a gente aí, Madame de primeiríssima qualidade, é o Sabantes da Boa Moda Sertaneja, duas pedras que rolam. Muita saudade, muito amor, muita paixão, 14 horas e 42 minutos, é só os caras, é o crepúsculo final. 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Desse tipão, desse modelão, desse jeitão, né? 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Cima da Pinta, vai. Tenho 14 minutos para o crepúsculo final. Here we are. Cristiano Queçada. Um abraço para você, Gadeiro, vai lá da Trans Queçada. Pelas estradas, joelho dobrado. Abraço a você, meu amigo cowboy das estradas. Som bem forte a você. Quantos sonhos e quantas orações tem na boleia de um caminhão? Over
graça a vocês, meus amigos. Se a galera que carrega o Brasil nas costas, que não tem dia, que não tem noite, não tem madrugada. A saudade da esposa, do filho, se estante. Esses são vocês. Quando dobra o joelho, atrás de um para-brisa, só o barulho da turbina cantando, parceiro. It's worth a chance to me. O zumbi é forte. Quanta gente na beira da tuia, meu povão. Let's face eternity. As famílias. Os amigos de perto, os amigos de longe. Canta, Landjax, vai!

Um abraço a você, Gaideiro. Muita gente. Onze minutos, é o crepúsculo final e eu vou mudar agora, mas é só os caras aqui. Vambora, Gaideiro. Vou falar do amor, da paz.

0: tem uma galera lá em Sertãozinho de Rádio ligado, curtindo a programação, maestro. Da minha querida Ribeirão Preto, um abraço, um zumbi forte lá pra Texas, lá no Texas, em Nova York, velho. Estados Unidos, alô, Júnior.
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0: O Júnior fala assim, você é louco, velho. Pega lá no fundo do baú, você traz essa Dart.

essa moda aqui pra você, gaiteirada, o sertanejo de verdade, a galera aí que... Ah, vamos fazer o seguinte, Maestro Oscar, vem cá, pega essa aqui, pega essa aqui, ó, essa aqui, isso, essa aqui, que é pra acabar Goiás, Maestro. Eu não vou dar conta de chegar em todos os recados lá, Maestro, olha quanta gente na beira da tua, um zumber forte. Aos amigos de perto, aos amigos de longe... Muito obrigado, muito obrigado primeiramente ao arquiteto dono do universo por esse domingão maravilhoso que a gente passa por aqui, contando história através das canções, da música no seu rádio e de bem com a vida, no seu Spotify, onde quer que você esteja, sabe, no seu Instagram, onde quer que você esteja, olha, a Canal 1 FM é a rádio que toca modão pra você. A Canal 1 FM é a rádio que faz você voltar pra trás agora. Agora vai voltar lá no 147, parceiro, véi. Agora vai pegar daquele tipão, daquele modelão, parceiro, véi. No Corsa 2, véi. No Opalão, véi, também de 8 cilindros, parceiro, véi. Vambora. Daquele tipão, rapaz, apoiado na porta do botecão, assim, só escutando o madão desse tipão aqui, ó. Quero ver, quero ver. Saudade. 93,7. Eu duvido que você não lembrou de alguém agora. Vem comigo, quero ver.

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1: Bom demais, minha gente. Aí, 15 horas e 5 minutos.
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1: Maestro Oscar, vamos para o crepúsculo final.
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1: Você pega uma moda dessa?
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1: Deixa eu olhar pra mim assim.
3: Ia mesmo, né?
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1: Só curte o Zé Rico, maestro.
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1: Que é isso,
2: rapaz? Eu vou continuar me afogando no.
1: Vambora, maestro Oscar, vamos ajeitar a tuia.
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1: E daqui pra frente é só pra trás, meu povão.
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1: Vambora, maestro.
4: Eu vou.
1: Vambora.
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1: Eu quero mandar um abração pra galera que tá lá em São Lourenço Turvo, Pedrinho da Costa, por lá também com a galera por lá, Tia Rodrigada. Alô, Pedrinho, um abraço pra você aí. Abraço pra toda a comissão de festa por lá também, da sensacional Quermesse, que começa a partir da semana que vem. Da minha querida São Lourenço Turvo, alô, Luiz Gesso, um abraço pra você. Lá pro Tozedão, Velho Xim, que a gente sempre se encontra por lá, pra tomar um zago, brosear, falar de tantas coisas por aí.
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1: Abraço a toda a galera por lá também, obrigado de coração aí, lá pro Chinho, lá pro Luiz Firmino também, obrigado de coração pelo carinho, viu, gente? Toda a galera aí, um zumbi forte pra todos vocês aí, um abraço. Marquinhos da Imiração do Oeste, no Mato Grosso do Sul. Ei, Marquinhos!
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1: Vai beber, pitar e chorar, que esse restinho de vida, né? Vai acabar desse jeitão, maestro. Os caras aí, vambora.
4: Eu vou.
1: Vamos pegar a estrada da vida, maestro. Um zumbi forte. Aos amigos de perto, aos amigos de longe, aos baluartes, aos patrocinadores dessa programação. Eu vou ficando por aqui nessa tarde gostosa de domingo.
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1: 12 de julho de 2026, é a máquina sonora no seu rádio de bem com a vida.
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1: Boa demais essa moda, maestro. Boa, boa, boa, senhor.
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1: Essa moda eu recordo o Zoom terminando o filme de Estrada da Vida, na minha querida Santa Fé do Sul, descendo no meio da arquibancada do rodeião lá na Santa Fé do Sul. Barbaridade, eis um. É pra acabar com essa. Vambora, parceiro.
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1: Olha, meu amigo de perto, meu amigo de longe, aproveite a sua tarde gostosa. Acha coração. Galera que tá curtindo aí, seus caras aí no automóvel, no carro, no caminhão, nas estradas da vida, um zumbi forte a vocês. Se o arquiteto dono do universo nos permitir, a gente volta na terça-feira para novamente falar de tantas coisas bonitas. Falar do amor, da paixão, sabe, meu povão? Falar de tantas coisas, dessa gente bonita, dessa gente amável, sabe que vive o mundo do sertanejo. E obrigado a cada um de vocês pelo carinho, por entrar no seu rádio das 10 da manhã até agora com a mesma emoção e de bem com a vida. Obrigado, meu patrão, chefe de família, minha amiga dona de gás. Como é que tá a macarronada por aí, minha gente? Obrigado, meu povão sertanejo. Essa gente humilde, essa gente amável, sabe? Que dentro desse território nacional brasileiro ouve a máquina sonora. E falar para mais de 6 milhões de ouvintes, tem que ter muita responsabilidade para chegar no pé do ouvido de você, meu patrão. E dizer para você, olha, eu vou tocar só um modão para você. Para você matar a saudade. E a deste pão. Esse jeitão, sabe? E como o Zoom dizia, que a gente vive por esse mundo, dentro do seu rádio, mostrando a nossa arte, a nossa cultura, sabe? Do sertanejo. E a nossa arte é falar. É dizer pra você nunca desistir dos teus sonhos. Fale com Deus. Mas nunca desista dos seus sonhos. E coloque todas as tuas ansiedades, sabe? No altar do Senhor. Ele é o dono da vida, ele é o dono do mundo. Então a ti, arquiteto, rei dos reis, pelas alturas dos céus de Deus, nosso capataz, quem é ele? Obrigado. Para todo esse carinho, dessa gente bonita, dessa gente amável, dessa minha querida Taquaritinga, que eu amo demais, e tantos amigos de perto e de luz. Um zoom bem forte a vocês. Nunca desista dos teus sonhos. Aproveite cada minuto, cada segundo da sua vida, sabe? Faça tudo para ser feliz. E não se esqueça, aquele que te guarda, ele não dorme. Coloque teus planos, teus projetos, tudo no altar do Senhor. E a tarde de domingo, minha gente, é a máquina sonora Canaã FM. É o sol que vai indo embora, sabe, meu povão? Em busca da noite. A noite que daqui a pouquinho vem pra acordar, sabe? Pra gente viver essa vida gostosa. E viver essa vida gostosa ao lado de alguém. Isso é muito importante na nossa caminhada, na nossa jornada, sabe? Então, amigos, fiquem todos com Deus. Dizia um velho poeta, sabe, gaúcho velho, quem inventou a partida nunca teve um coração. Quem me vê falando assim talvez me dê razão. Pois quem parte, saudades leva. Quem fica, saudades tem. Quem parte, gaúcho velho, parte chorando. E quem fica, choras também. A tristeza aumenta mais quando abre a porta ou a janela. Sou o suapito do trem. Já sei que ela foi embora. Não espero por mais ninguém. Às vezes eu falo errado, mas procuro falar certo. Às vezes eu amo de longe, porque eu não posso te amar de perto. O zoom bem forte a vocês.

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0: Vasco e Vinícius!
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